0: o time tem força para reagir no Campeonato Brasileiro.
1: Numa rodada em que a gente entra na zona do rebaixamento, mas tem que ter equilíbrio. Aí você me pergunta, você tem forças e acha que tem condições? Eu falo para você de coração, eu acho que se você troca o comando técnico hoje no Santos, você não vai resolver os problemas do Santos, nem dentro nem fora do campo. Então eu vou seguir meu caminho, quinta-feira eu vou estar aqui, fortalecido, e já falei para eles o que eu estou falando aqui para vocês, e eles também têm que ter essa personalidade, essa hombridade de quinta-feira, vir aqui representar da melhor forma possível e vencer o jogo.
0: No complemento da rodada deste domingo, mais dois jogos. O Cruzeiro venceu o Mirassol por 3-1 e entrou na zona da Libertadores. Já o Corinthians bateu o Bragantino fora de casa por 2-0. No sábado à noite, Botafogo e Fluminense empataram em 1-1. Também no sábado, o Grêmio bateu o São Paulo por 2-1 em Porto Alegre. Remo e Atlético Mineiro empataram em 2-2 no Mangueirão. E o Curitiba venceu em casa a Chapecoense por 2-1. Agência Rádio Web, produção e reportagem, Christian Costa.
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4: 96.
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0: Sou eu.
1: O programa de hoje vai ficando por aqui. Um grande abraço.
2: É final de programa e o Boa Noite na Portal fica por aqui. Siga sintonizado.
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7: Portal FM 10 e 3.
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1: Na Portal 10 e 15.

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1: Rádio Portal e a hora 10h44.

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0: na sua Rádio Portal 11:30.
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0: Portal FM, 11:55.
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1: Portal FM 691.

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5: Tá ok.

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2: Rádio Portal, 1:02.
3: Mesmo com a vigência do calendário eleitoral, a legislação permite a realização de concursos públicos. Até o fim deste ano, pelo menos 2 certames estão com editais publicados, enquanto outros 4 já têm banca organizadora definida e aguardam apenas a publicação das regras. Um deles é o da Agência Brasileira Gestora de Fundos Garantidores e Garantias, a ABGF, que oferece 7 vagas para preenchimento imediato e 42 para cadastro de reserva em diferentes áreas de atuação. As oportunidades são destinadas a profissionais de nível superior, com salários entre R$ 8.000 e R$ 15.200. Os aprovados atuarão em Brasília. As inscrições podem ser feitas até às 23h59 da próxima terça-feira, 11 de agosto, exclusivamente pelo site da Fundação Carlos Chagas, a banca organizadora. A taxa de inscrição é de R$ 145. As provas objetivas e discursivas estão marcadas para o dia 27 de setembro de 2026. E serão aplicadas em Brasília e São Paulo. No momento da inscrição, o candidato deverá escolher a cidade onde fará a prova e poderá concorrer a apenas um cargo. O edital completo e as demais informações sobre o concurso estão disponíveis no site www.concursosfcc.com.br. Repetindo, www.concursosfcc.com.br. FCC.com.br. Outro concurso previsto para este ano é o da DataPrev, que oferece 212 vagas, além de cadastro de reserva. As inscrições já foram encerradas e as provas estão previstas para 11 de outubro de 2026. O edital e as informações sobre as próximas etapas do certame podem ser consultadas no site www.conhecimento.fgv.br/concursos. Repetindo, www.conhecimento.fgv.br/concursos. Além dos concursos com edital publicado, pelo menos 4 seleções nacionais já têm banca organizadora contratada, etapa que antecede a divulgação do edital. São elas a Indústrias Nucleares do Brasil, a INB, o Conselho Federal de Enfermagem, o COFEN, a Petrobras e a Empresa Gerencial de Projetos Navais, a Engepron. De acordo com o Tribunal Superior Eleitoral, o TSE, a realização de concursos públicos é permitida em anos eleitorais. As restrições previstas na legislação atingem apenas a nomeação e o provimento de cargos durante o período eleitoral. Reportagem Paloma Custódio. Você...

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1: Rádio Portal, 1 hora e 6 minutos.

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1: 2 e 7.
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1: 2 e 8.

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1: Cuidem-se. A gente já sabe tudo o que querem dizer duas palavrinhas: filtro solar. Nunca deixem de usar, nunca deixem de cuidar.

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É com elas que seu corpo toca.

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dados que com certeza está na natureza. Será o que será? O que não tem certeza nem nunca terá. O que não tem conserto

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1: Deus lhe dá a esperança de um futuro melhor. A gratidão o faz apreciar o presente.
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3: 6:04.

0: obrigado. Samuel.
1: Samuel.
0: Rosa. Leu.
2: Três e vinte.

E foi assim que Deus mostrou o seu amor por nós. Deu seu Filho único ao mundo para que pudéssemos ter vida. E o amor é justamente isto. Não fomos nós que amamos a Deus, Ele que nos amou primeiro. E hoje, através de Jesus, nossos pecados foram perdoados. 1 João 4.

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2: Agora 4:02.
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4: Mais de 120 mil famílias podem ter o pagamento do Bolsa Família bloqueado neste mês de agosto. O alerta é do Ministério do Desenvolvimento Social. O bloqueio pode ocorrer por pendências sinalizadas nos procedimentos de auditoria de rotina que verificam o cumprimento das obrigações do programa, como a carteira de vacinação em dia das crianças, a presença escolar mínima e a atualização dos dados cadastrais do CadÚnico a cada 2 anos. A interrupção do benefício não é feita de um dia para o outro. Segue um fluxo gradual de sanções que começa com advertência, passa pelo bloqueio do dinheiro e pode terminar no cancelamento definitivo de renda familiar. Por isso, para evitar contratempos, o responsável familiar com cadastro desatualizado deve procurar imediatamente o Centro de Referência de Assistência Social do município com documento oficial, CPF e os comprovantes de família. Se as pendências forem na área da saúde ou educação, basta atualizar as vacinas no posto de saúde ou solicitar a declaração de frequência escolar na escola dos filhos para regularizar a situação. Da Rádio 2, Milena Abreu.
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6: Botafogo e Fluminense empataram em 1-1 neste sábado no estádio Nilton Santos. O Glorioso abriu o placar no primeiro tempo com Alex Telles em uma cobrança de falta que bateu no travessão antes de entrar. Mas o tricolor reagiu na etapa final e deixou tudo igual com Ignacio. A torcida nas redes sociais reagiu insatisfeita.
7: Dizem que na vida a gente precisa enxergar o lado bom das coisas e é isso que eu vou tentar fazer aqui hoje. Porque a gente jogar com time reserva depois de uma eliminação por um rival contra outro rival, né, tinha tudo para ser o cenário do caos. E se você parar para analisar o empate nessa situação, não é um cenário tenebroso, principalmente porque o Fluminense saiu atrás do placar. Mas a questão, gente, é que a gente só empata, né? Então a questão é essa, assim, quando você olha o copo meio cheio, você fala, ah, não é um desastre. E é isso que eu tô tentando focar. Mas eu quero ver o Fluminense com os 3 pontos. Eu não aguento mais ver o Fluminense só empatando. Desde a Copa do Mundo, só empata.
8: No segundo tempo pra frente, o Zubeldia começou a botar os titulares. O que que aconteceu? O time caiu de produção. O time piorou em campo. E quase que o Botafogo vence a partida no finalzinho. Ó, vou falar pra vocês. Fluminense não ganha de ninguém, tá? É o 79º empate seguido do Fluminense no Campeonato Brasileiro. Não ganha de ninguém. Mas pelas circunstâncias desse jogo, time reserva, gramado sintético. Botafogo no momento melhor. Até que dá para falar que esse 1 ponto aí caiu do céu.
6: O técnico Luiz Ubeldia avaliou o desempenho no clássico.
9: Pero lamentablemente perdimos muchos puntos, empatando, no convirtiendo y algún partido perdiendo. Entonces, tenemos que recuperar el Brasileirão, a pesar de que es una parte difícil de Brasileirão.
6: O Glorioso ainda teve mais uma chance nos acréscimos com Arthur Cabral, mas o atacante cabeceou para fora. O técnico Franklin Carvalho também falou sobre a atuação da equipe e o resultado no clássico.
10: Parece-me que foi um jogo pobre em termos de qualidade. De parte a parte, nós compete-nos controlar a nossa parte. Tínhamos que apresentar mais e melhor, não apresentamos.
6: O empate mantém o Fluminense na quarta colocação com 35 pontos e amplia para 7 jogos a sequência sem vitória em partidas oficiais. Do outro lado, o Botafogo chegou aos 30 pontos e ocupa a 7ª posição. Agência Rádio Web, produção e reportagem, Felipe Medeiros.
0: Não se assuste. Todas as coisas cooperam para o bem dos que amam a Deus. O que Deus faz, hoje você não entende, mas entenderá depois.
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0: É, TH, tem dia melhor que esse, tem situação melhor que essa, pra você mostrar a si mesmo que você é um vencedor, que você inspira vencedores tipo nós, há 20 anos atrás. Muito louco, né? Olha que cenário lindo, plateia linda, valeu a pena. Você é um exemplo de vencedor.
1: Vai lutar, vai sonhar.

0: vencedor nem sempre é aquele que ganha a corrida, e sim aquele que inspira gerações. E você é um desses, Thiago André.
1: Você também é um vencedor, Gabriel Baiomi. Obrigado pela parceria. Te amo. Força
2: e honra.

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1: Hora de acordar, 5 horas, 1 minuto.

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0: do Trovão. Todo casal sempre tem um motivo para brigar. 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Obrigado.
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3: Vamos chamar o zaqueiro pra vaquejada de Salauá no mês de outubro. É na Rainha do Café, a terra do doutor Mané Ricardo e de Júlio Jacinto. Segura lá, meu irmão. Oi, ha.

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1: Olha a hora certinha, são 5 da manhã, 55 minutos.
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1: Olha a hora de acordar, 5 da manhã, 56 minutos.

Chega mais, meu amigo, que tá no ar o Papo de Cabine 232. 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

0: A motivação que vem de Deus é um presente. A gratidão é a forma de retribuir esse presente.
1: Olha a hora certinha, 5 da manhã, 57 minutos.
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2: Olha a hora de acordar, 6h53.
3: Olá, meu amigo, minha amiga, eu sou o Renato Neves e estarei juntinho com vocês a partir de agora, aqui no Radar News.
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3: As festas juninas realizadas em Pernambuco em 2026 somaram 310 milhões de reais em gastos entre o início de junho e o dia 2 de julho. Os dados são do painel de festejos juninos do Ministério Público de Pernambuco. O levantamento abrange eventos realizados em 184 municípios do estado e no distrito de Fernando de Noronha. Caruaru, no Agreste, foi o município com o maior número de contratações, com 703 atrações e gasto de 40 milhões de reais. Em seguida, aparecem Recife, com 517 atrações e 13 milhões de reais, Arco Verde, com 220 contratações e 14 milhões de reais, e Gravatá, com 161 atrações e 11 milhões de reais. Petrolina, no Sertão, também teve gasto expressivo, com mais de 24 milhões de reais para 45 atrações. Caruaru também concentrou os maiores cachês, incluindo R$ 1.500.000 para Wesley Safadão, R$ 1.300.000 para Luan Santana, R$ 900.000 para Ivete Sangalo e R$ 850.000 para Alok. Pernambuco acumulou mais de 1.600 mortes violentas nos primeiros 7 meses de 2026 e está cada vez mais distante de atingir a meta estabelecida pelo programa Juntos pela Segurança. A promessa do governo de Pernambuco era reduzir os assassinatos em 30% em comparação com 2022, mas até agora a queda registrada é de apenas 22,3%. Para cumprir o objetivo até o fim do ano, o estado precisaria registrar uma média inferior a 152 mortes violentas por mês. O problema é que os dados da série histórica mostram que Pernambuco nunca registrou menos de 200 homicídios em um único mês desde 2004. Os números evidenciam o tamanho do desafio e mostram que a meta anunciada pelo governo de Pernambuco segue distante da realidade atual da segurança pública no estado. O Radar News volta já!
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3: A fila de pedidos do INSS caiu para 1.550.000 em julho, segundo dados da Previdência Social. O número representa redução de 50,5% em relação a fevereiro, quando a fila chegou a 3 milhões e 130 mil solicitações, o maior volume de 2026. Também houve queda no total de segurados que aguardam resposta há mais de 45 dias. Esse grupo passou de 1.882.000 em janeiro para 374 mil em julho, uma redução de 80,1%. A espera superior a 45 dias contraria a legislação previdenciária e pode gerar custos adicionais aos cofres públicos. Tenham todos e todas um ótimo dia e até o próximo programa.
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3: Sabe quem tá aí? Nascimento Brabo. E ele cortou o rabo do seu jumento.
4: Cortou o rabo de quem, homem?
3: Do seu jumento, coronel. Ele quer pagar.
4: Mas eu não quero pagamento.

0: 3. Hora de acordar.
1: O engano é uma falta difícil de reverter. Por ele tem muita gente sofrendo sem merecer. Quantos pobres inocentes tidos como delinquentes estão a se lamentar? Se o errar fosse humano, como dizem, o engano não faria alguém penar. Um estudante entrou numa loja especializada para comprar um presente para sua namorada que estava noutra cidade. Depois de olhar à vontade os artigos da vitrine, despertou-lhe o interesse por algo que aquecesse os dedos das mãos de Aline. Um belíssimo par de luvas comprou para a namorada e pediu à vendedora, moça fina e educada, que embalasse o presente. Inadvertidamente, no lugar da encomenda, a moça se atrapalhou. Em vez das luvas, botou uma calcinha de renda e logo entregou ao moço que acabara de escrever um bilhete à namorada dizendo como fazer com aquele presentaço. Minha querida, um abraço e beijos apaixonados. Meu amor, este presente vistas pensando na gente no dia dos namorados. Lhe mando, porém sabendo que você não vai usar, porque quem nunca vestiu é difícil acostumar. Por isso eu queria ir para lhe ensinar a vestir como fez a vendedora. Se nela eu gostei de ver, imagine em você, minha deusa encantadora. Ela também garantiu que não mancha nem desbota. A mão entrando e saindo não rasga nem amarrota. Eu comprei larga da frente para a mão chegar livremente nas bainhas dos torpedos. E sem precisar forçar, lá dentro facilitar o movimento dos dedos. Torço para que te sintas feliz com este presente, que irá cobrir aquilo que pedirei brevemente. Vesti aquilo que um dia, quando eu não te conhecia, não podia nem tocar. Hoje eu pego, aperto, amasso, coço, massageio e faço você gemer e sonhar. Só uma coisa lhe peço: depois que você usar, coloque um pouco de talco para desinfectar e evitar o mau cheiro. Feito isto, o dia inteiro pode usar e se exibir. E se na rua alguém parar para lhe perguntar quem deu, pode dizer que fui eu, seu namorado Valdir. A namorada tomou aquilo por gozação. No segundo veio abaixo seu castelo de paixão, despachou o namorado, que até hoje, coitado, a culpa imerecedora carrega sem entender. E assim paga sem dever o erro da vendedora.
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2: Eu queria trazer um grande amigo, um poeta maravilhoso, Nonato Alves. Chega pra cá.

0: Sanfona Fechada. O Hora de Acordar de hoje fica por aqui. Bom dia pra você!
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3: 8 horas e 1 minuto na Portal FM.
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5: O preço do trigo se manteve firme nos últimos dias, com a tonelada vendida pouco acima dos R$ 1.400 no Paraná e na casa de R$ 1.320 no Rio Grande do Sul. Dados do CPEA indicam ainda que o valor médio de julho foi o maior em um ano. A demanda tem ganhado força num momento de entre-safra, pouco trigo do ano passado disponível e preocupação com os possíveis impactos do El Niño na produção deste ano. Da Rádio 2, Humberto Ferretti.
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8: A segunda-feira mantém um padrão de tempo no litoral do Nordeste, com muitas nuvens e possibilidade de chuva isolada entre o Rio Grande do Norte e a Bahia. A presença de umidade vinda do oceano favorece a formação de áreas de instabilidade, principalmente nas regiões próximas à costa. No interior nordestino, o tempo segue firme, com predomínio de sol, calor intenso e baixos índices de umidade relativa do ar em algumas áreas. A atenção fica para o aumento do ressecamento do ar durante as horas mais quentes do dia. A maior temperatura prevista é de 35 graus em Teresina, no Piauí. As informações são do Instituto Nacional de Meteorologia. Sofia Muniz, o tempo e a temperatura.
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13: Fábio Santos. Bom dia.
3: 8 horas e 3 minutos na Portal.

Tô chegando, vamos juntos na 104,9, é Portal FM, junto com você. Por aqui tá tudo bem, ao som da Ana Gabriela, bom dia!

0: 8:14 na Portal.
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2: Na Rádio Portal, 8 horas 28 minutos.
3: Cerca de 1.200 entes federativos, entre estados e municípios, podem não receber verbas da educação em 2027. Os dados constam de um levantamento prévio do Fundo Nacional de Desenvolvimento da Educação, que aponta ausência ou inconsistência de informações relativas ao exercício de 2025. Diante dos casos, a Confederação Nacional de Municípios divulgou um alerta aos gestores municipais para os prazos e exigências sob o risco de impedir a habilitação às complementações da União do Fundeb para o exercício do próximo ano nas modalidades Valor Aluno Ano Total, o VAT, e Valor Aluno Ano por Resultados, o VAR. Para ambas as modalidades, a entidade destaca que as prefeituras devem regularizar pendências e encaminhar, até o próximo dia 31 de agosto, as informações contábeis, orçamentárias e fiscais exigidas nos sistemas SICONF, SIOP e SIMEC. O não atendimento aos requisitos dentro do prazo pode inabilitar o ente para o recebimento dos recursos em 2027. A CNM orienta os gestores municipais a não deixarem a regularização para os últimos dias, a fim de evitar prejuízos decorrentes de eventuais problemas operacionais nos sistemas e garantir o cumprimento das exigências legais para habilitação às complementações da União ao Fundeb. Em 2026, o valor total da complementação foi definido em mais de R$69 bilhões, um aumento de cerca de 9,5% em relação ao Fundeb 2025. Reportagem Álvaro Couto.
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5: Emoção de sobra. Essa é a promessa das rodadas finais da fase de classificação do Brasileiro Feminino. A 15ª rodada teve 5 jogos neste domingo. E quem se deu bem foi o Grêmio, que venceu o Cruzeiro por 2-0 e entrou na zona de classificação para as quartas de final. Os gols do time gaúcho foram feitos por Leidiane e Letícia Nunes, um em cada tempo. Os dois times têm 24 pontos e estão no G8, o Grêmio em sexto e o Cruzeiro em oitavo. Corinthians e São Paulo também venceram neste domingo e continuam liderando o torneio. As Brabas fizeram 4-1 no clássico contra o Santos. Já o São Paulo bateu o Bragantino por 1-0. O Misto venceu o Juventude por 1-0 fora de casa e se distanciou da zona do rebaixamento. Vitória e Inter completaram a rodada com empate em 2-2. O time gaúcho está no G8, enquanto Vitória tem 7 pontos, somente um a mais que o primeiro time na zona do rebaixamento, que é o América Mineiro. O complemento da rodada acontece nesta segunda, com 2 jogos. Botafogo e Fluminense fazem o clássico carioca, enquanto o América Mineiro recebe o Flamengo. Agência Rádio Web, produção e reportagem, Christian Costa.
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0: Deus lhe concede a coragem para enfrentar os desafios. A gratidão lhe ensina a valorizar cada vitória.
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0: 8 horas e 33 minutos na Portal FM.
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1: Agora 9:05 na Portal FM.
2: Motoristas de aplicativo e taxistas cadastrados na plataforma 99 poderão receber R$ 350 por mês em cashback ao financiar seu veículo na Caixa. A medida é resultado de uma parceria entre o banco e a plataforma. Os financiamentos contemplados pela campanha são a partir de R$ 40 mil e com prazo mínimo de 36 meses. O cashback será pago por até 18 meses. Para receber o benefício, o motorista precisa contratar o financiamento pelo canal exclusivo da parceria no WhatsApp Caixa, fazer a adesão à campanha e cumprir ainda as seguintes condições. O motorista precisa estar em dia com a Caixa, manter chave Pix, CPF e celular no banco e ter uma conta de depósitos ativa na instituição. E também realizar pelo menos 350 viagens na plataforma 99 durante o mês de apuração. A Caixa e a 99 vão verificar mensalmente se o motorista atende a todos os critérios da campanha. Se algum dos requisitos não for cumprido, o cashback não será concedido naquele mês. O valor do benefício será pago na conta da Caixa e a recompensa pode chegar a R$ 6.300 durante todo o período da campanha. Os motoristas também terão acesso a um canal de relacionamento para tratar do financiamento. Para saber mais sobre a campanha, os motoristas podem consultar o site da Caixa. É o www.caixa.gov.br. Também podem entrar em contato pelo WhatsApp do banco no número 0800 104 0104 ou procurar uma agência da instituição.
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0: Portal FM, 9h21.
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1: 9h33 na Portal.
2: A safra brasileira de arroz será menor no ciclo 25-26, indica a projeção da Conab. Diz que a produção total ficará em torno de 11 milhões e 100 mil toneladas, tombo de nada menos que 13% na comparação com a colheita anterior. Caso se confirme, a redução será puxada pela diminuição da área de cultivo. Os últimos meses foram marcados por oferta de arroz acima da demanda, o que jogou os preços para baixo e desanimou o produtor rural. Da Rádio 2, Humberto Ferretti.
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0: Portal FM, agora 9h47.
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0: 10h02 na Portal FM.
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2: As apostas online retiraram 62 bilhões e 500 milhões de reais do orçamento das famílias brasileiras em 2025. É o que aponta um estudo publicado pelo Comitê Nacional de Secretários de Fazenda dos Estados. O levantamento revela que a perda média mensal dos apostadores chegou a quase 5 bilhões de reais, calculando a diferença entre o dinheiro depositado nas plataformas e os valores que retornaram como prêmio. O setor de apostas contesta os números divulgados, mas os pesquisadores alertam que essa transferência de renda compromete o poder de compra e agrava a situação das famílias que já enfrentam altos níveis de endividamento e juros elevados. Os dados do estudo indicam que o avanço das apostas virtuais reduz o dinheiro que o brasileiro teria disponível para despesas básicas do cotidiano e ajuda a explicar o crescimento mais lento do comércio, mesmo em momento de queda no desemprego. Da Rádio 2, Milena Abreu.
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4: A segunda-feira mantém um padrão de tempo no litoral do Nordeste, com muitas nuvens e possibilidade de chuva isolada entre o Rio Grande do Norte e a Bahia. A presença de umidade vinda do oceano favorece a formação de áreas de instabilidade, principalmente nas regiões próximas à costa. No interior nordestino, o tempo segue firme, com predomínio de sol, calor intenso e baixos índices de umidade relativa do ar em algumas áreas. A atenção fica para o aumento do ressecamento do ar durante as horas mais quentes do dia. A maior temperatura prevista é de 35 graus em Teresina, no Piauí. As informações são do Instituto Nacional de Meteorologia. Sofia Muniz, o tempo e a temperatura.
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0: Portal FM 10 e 5.
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0: 10 e 13 na Portal.
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1: Deus é Deus. Não importa a circunstância.

0: Rádio Portal, agora 10h30.
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2: Está sancionada a lei que endurece as punições para crimes virtuais de violência sexual e aliciamento contra crianças e adolescentes, com rigor ainda maior nos casos que envolvem o uso de inteligência artificial. A nova legislação aumenta as penas de prisão para quem produz, armazena, vende ou compartilha esse tipo de conteúdo na internet, além de agravar a punição se o criminoso utilizar recursos tecnológicos como simulações de voz e imagem, conhecidas como deepfakes, ou perfis em jogos e redes sociais para enganar as vítimas. O texto aprovado também amplia os instrumentos de atuação policial no ambiente digital e reforça as medidas de proteção e acolhimento às vítimas e testemunhas, garantindo o direito ao acompanhamento psicológico contínuo no sistema público de saúde. O objetivo da lei é endurecer o cerco contra criminosos digitais e proteger a infância, exigindo que os pais e os responsáveis por crianças e adolescentes mantenham uma constante atenção sobre os canais de interação, os aplicativos de mensagens e as redes utilizadas por eles na internet. Da Rádio 2, Milena Abreu.
3: O Flamengo venceu Vitória por 2-0 neste domingo no Maracanã. Os gols do time carioca foram marcados por Pulgar e Bruno Henrique. Com a vitória, o Flamengo foi a 42 pontos e está a 6 do líder Palmeiras, que empatou em 0-0 com o Internacional em São Paulo. É bom lembrar que o time carioca tem um jogo a menos. O técnico do Flamengo, Leonardo Jardim, foi questionado na coletiva sobre os atacantes do Cruzeiro, Matheus Pereira e Caio Jorge. Os dois times se enfrentam na Libertadores na próxima quarta.
4: Será um jogo em que esses dois jogadores têm uma importância muito grande no movimento da equipa, mas não pode deixar de fora o resto dos jogadores, não é? Porque, como já disse, o elenco ser um dos três maiores elencos do futebol brasileiro, temos que pensar que o seu coletivo também é um coletivo forte. E é para aí que vamos preparar o jogo, tendo sempre a atenção aos jogadores determinados.

0: Dominantes, mas ter uma percepção que o jogo coletivo do adversário também é bom. Temos de fazer um jogo nosso também do nosso lado.
1: A rodada teve outro 0-0 além de Palmeiras e Internacional. Foi no jogo Bahia e Vasco, na Fonte Nova. Os baianos têm 33 pontos e estão em sexto lugar, enquanto o gigante da colina segue na zona de rebaixamento com 22 pontos. E por falar em zona do rebaixamento, quem entrou no temível Z4 foi o Santos. O Peixe perdeu na Vila Belmiro por 2-0 para o Atlético Paranaense. Os dois gols foram marcados por Viveiros, que é o artilheiro do campeonato com 14 gols. O técnico do Santos, Cuca, foi perguntado na coletiva de imprensa se o time tem força para reagir no Campeonato Brasileiro.
2: Numa rodada em que a gente entra na zona do rebaixamento, mas tem que ter equilíbrio. Aí você me pergunta, você tem forças e acha que tem condições? Eu falo para você de coração, eu acho que se você troca o comando técnico hoje no Santos, você não vai resolver os problemas do Santos, nem dentro nem fora do campo. Então eu vou seguir meu caminho, quinta-feira eu vou estar aqui, fortalecido, e já falei para eles o que eu estou falando aqui para vocês, e eles também têm que ter essa personalidade, essa hombridade de quinta-feira, vim aqui representar da melhor forma possível e vencer o jogo.
1: No complemento da rodada deste domingo, mais dois jogos. O Cruzeiro venceu o Mirassol por 3-1 e entrou na zona da Libertadores. Já o Corinthians bateu o Bragantino fora de casa por 2-0. No sábado à noite, Botafogo e Fluminense empataram em 1-1. Também no sábado, o Grêmio bateu o São Paulo por 2-1 em Porto Alegre. Remo e Atlético Mineiro empataram em 2-2 no Mangueirão. E o Curitiba venceu em casa a Chapecoense por 2-1. Agência Rádio Web, produção e reportagem, Christian Costa.
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4: Na Portal 10h36.
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2: 11:01 na Portal.
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4: Na próxima terça-feira, 11 de agosto, será lançado na Câmara dos Deputados um painel que monitora de forma online as despesas dos governos municipais, estaduais e federal. A iniciativa é da Confederação das Associações Comerciais e Empresariais do Brasil, a CACB, e da Confederação da Agricultura e Pecuária do Brasil, a CNA. Criada em 2025 pela CACB e a Associação Comercial de São Paulo, a plataforma Gasto Brasil foi criada para ampliar a transparência das contas públicas e facilitar o acompanhamento dos gastos dos três níveis de governo. Os dados podem ser acessados gratuitamente e de forma online por qualquer cidadão. Segundo o coordenador do Gasto Brasil e consultor da CACB, Cláudio Queiroz, o objetivo é reunir dados oficiais em um único ambiente, facilitando a tomada de decisões baseada em evidências.
5: É uma ferramenta que ela vem para unificar informações. Ela vem de base oficial, onde nós pegamos uma informação específica e trazemos numa informação um pouco mais clean, para que qualquer cidadão consiga entrar e navegar no nosso Gasto Brasil para poder visualizar como está o governo federal, os estados, o município que ele reside.
4: O Gasto Brasil organiza dados oficiais sobre a execução das despesas públicas em linguagem acessível, sem estabelecer juízo de valor sobre programas, políticas públicas ou escolhas orçamentárias. Durante o lançamento do painel na Câmara dos Deputados, serão apresentadas novas funcionalidades, incluindo recortes econômicos, detalhamento dos gastos por habitante e um índice de qualidade da informação, ampliando o nível de transparência dos dados públicos. Saiba mais em www.gastobrasil.com.br. Reportagem Paloma Custódio.
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0: 114 na Portal.
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1: Aqui na Portal, agora 11:30.
2: Apesar do sobe e desce diário das cotações, que é normal, o preço do algodão em pluma está em tendência de alta, com a libra peso vendida na casa de R$ 4,20, informa o CPEA. Com a alta dos valores internacionais e o aumento da demanda, muitos agricultores, principalmente aqueles com algodão de qualidade superior para oferecer, têm batido o pé cada vez mais na hora de negociar. Da Rádio 2, Humberto Ferretti.
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6: 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Todas as coisas cooperam para o bem dos que amam a Deus. O que Deus faz, hoje você não entende, mas entenderá depois.
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8: Fábio Santos. Bom dia.
1: Portal FM 11:32.
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0: Agora 11h44 na Portal.
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0: Valeu, minha gente, aquele abraço e até o próximo programa na sua melhor.
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0: Na Portal FM, pontualmente 12 horas.
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6: Aqui na Portal, 12:02.
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1: Portal FM. Agora 12:17.

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1: Portal FM. Agora 12:56.

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1: Hora certa na Portal 1:17.

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1: Na sua Portal FM, 1:52.

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0: aqui na Portal 1:59.
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3: O Comitê de Política Monetária do Banco Central reduziu recentemente 0,25 ponto percentual da taxa básica de juros, a Selic, que atingiu 14% ao ano. Na avaliação da Confederação Nacional da Indústria, a CNI, a decisão foi acertada. Contudo, o ritmo de queda ainda é insuficiente diante do atual cenário econômico. Para a entidade, os juros seguem em um patamar elevado, pressionando empresas e consumidores e limitando os investimentos produtivos. O especialista em políticas e indústria da CNI, Fernando Galvão, afirma que o custo elevado do crédito compromete a capacidade de crescimento das empresas.
4: As empresas têm comprometido as suas margens de resultado e isso desestimula novos investimentos. Então, diante desse cenário, a CNI entende que o Banco Central considere cortes mais profundos na taxa de juros para aliviar a pressão sobre a sociedade e estimular a economia, que esse ano deve ter um dos resultados mais baixos dos últimos 3 anos.
3: Para a CNI, a melhora das expectativas de inflação reforça a possibilidade de cortes mais intensos na Selic. Embora a projeção para o Índice Nacional de Preços ao Consumidor Amplo, o IPCA de 2026, seja de alta de 5,03%, as estimativas para 2027 e 2028 permanecem dentro do intervalo de tolerância da meta, de acordo com o Boletim Focus. O economista e pesquisador Felipe Queiroz ressalta que o processo inflacionário que acontece hoje no Brasil não decorre de uma demanda excessivamente aquecida.
5: A maior parte da inflação que temos é decorrente de efeitos exógenos da economia, ou seja, é fruto de quebra de safra, é fruto de uma guerra em âmbito internacional, e nesse cenário a pressão inflacionária ela não é resolvida com a política monetária que o Banco Central tem adotado. Ou seja, nós temos uma política monetária que é excessivamente conservadora, como eu citei, mas inócua aos efeitos, às causas reais da inflação no país.
3: Segundo a CNI, a Selic está 3,6 pontos percentuais acima da taxa considerada ideal, calculada em 10,4%. Já a taxa real de juros, próxima de 10%, permanece muito acima da taxa neutra estimada pelo próprio Banco Central, em torno de 5%. Para a entidade, esse diferencial indica que há margem para cortes mais expressivos da Selic, sem comprometer o combate à inflação. Reportagem Paloma Custódio.
6: O Grêmio venceu São Paulo de virada por 2-1 em Porto Alegre pela 22ª rodada do Brasileirão. Os 3 gols do jogo foram marcados pelos jogadores grimistas, mas quem abriu o placar no fim do primeiro tempo foi o São Paulo, com o gol contra do zagueiro Gustavo Martins. Logo nos 2 minutos do segundo tempo, com gol de cabeça, Wallace fez o primeiro gol vestindo a camisa do Grêmio.
7: Glória a Deus, cara! Nós merecemos essa vitória! Nós merecemos esse gol! Toda a equipe tá de parabéns, cara! Todo grupo! Esse grupo merece! A comissão, a diretoria, todos parabéns! Vale Grêmio!
6: Pavão de falta fez o gol da virada aos 40 minutos.
8: Ah, mais um, né? Mais um!
6: O São Paulo não vence no Brasileirão há 8 jogos. Sua última vitória foi no dia 25 de abril contra o Mirassol, quando o técnico ainda era Roger Machado. O tricolor tem 26 pontos e está na 12ª posição da tabela. Já o Grêmio, que estava sem vencer há 3 jogos, subiu 3 posições e está na 14ª posição com 25 pontos. Saiu do Z4 e, de quebra, empurrou o Internacional para a zona do rebaixamento na 17ª colocação. Agência Rádio Web, produção e reportagem, Carolina Prata.
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10: Portal FM, 12:03.
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10: Boa Tarde na Portal está começando e a partir de agora com a companhia do seu amigo Sandro Cavalcante. Boa tarde para você que está chegando de boa em casa, para você no trabalho, pessoal do Hospital Regional, na UPA, nas unidades básicas de saúde, também turma boa aí no batalhão da Polícia Militar. Boa tarde para todo mundo. Vamos com a primeira sequência musical. Música.

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0: Portal do Sertão FM. E o nosso boa tarde aos ouvintes do Novo Arco Verde, Vila do Presídio e Jardim da Serra. Depois do intervalo tem muito mais.
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0: Portal FM 3 e 3.
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4: O juiz Ricardo Siffer, da 4ª Vara da Fazenda Pública do Tribunal de Justiça do Rio de Janeiro, determinou o cumprimento definitivo da sentença que condenou o ex-governador Antônio Garotinho por improbidade administrativa. Com a decisão assinada nesta segunda-feira, o atual candidato ao governo do Rio de Janeiro pelo Republicanos volta a ter os direitos políticos suspensos por 8 anos e fica impedido de fechar contratos com o poder público pelo prazo de 5 anos.
2: Não se assuste. Todas as coisas cooperam para o bem dos que amam a Deus. O que Deus faz, hoje você não entende, mas entenderá depois.
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0: Portal do Sertão FM, finalizando mais um Boa Tarde. Obrigado pela audiência do nosso programa. Para quem acompanhou com o radinho, para quem curtiu no celular ou computador, muito obrigado a todos. Grande abraço do Sandro Cavalcante e até o próximo programa.
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4: Se ligue na hora 4:02.
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5: O Ministério da Previdência Social restringiu o acesso de 167 dos 3.560 peritos médicos federais ao Ateste Médio, a ferramenta utilizada para conceder ou negar o benefício por incapacidade temporária, o antigo auxílio-doença, por meio da análise de documentos sem necessidade de perícia presencial para afastamentos de até 90 dias. Segundo a pasta, a medida foi adotada após monitoramento que identificou um padrão incomum de indeferimentos. Média entre 35% e 40% dos pedidos analisados pelo Ateste Médio costumam ser negados. No entanto, um dos peritos investigados apresentou índice de negativa superior a 90%. Em outro caso, o índice chegou a quase 97%. De 149 solicitações analisadas, apenas 5 foram aprovadas.
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0: Pare a sua saudade e aumente o volume. A viagem no tempo acaba de começar com as canções e histórias que marcaram a nossa vida. Sejam bem-vindos ao Do Nosso Tempo. Por aqui, seu amigo Lima Ferreira, no clima.

0: Além das tarifas americanas, o Brasil está enfrentando barreiras de outros parceiros comerciais importantes. Foi um primeiro semestre histórico para o comércio exterior brasileiro. O país nunca havia vendido tanta carne bovina para o mundo, um total de quase 10 bilhões de dólares, alta de 33% em relação ao mesmo período de 2025. Mas o segundo semestre deve ser um período de vacas mais magras. O problema é que, para entrar na China a partir de agora, a carne brasileira vai ter que pagar um tarifão de 55%. Pois é, 55%. Isso porque a China criou uma cota para importação da carne para proteger a indústria interna. E essa cota acabou. 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
3: Se ligue na hora da Portal 4:34.
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0: música é boa e a companhia é especial como a sua. Encerrando mais uma edição do nosso tempo na Portal FM. Até a próxima.
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4: Agora na Portal 5:03.
5: Olá, meu amigo, minha amiga. Eu sou o Renato Neves e estarei juntinho com vocês a partir de agora, aqui no Radar News.
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5: O Tribunal de Contas da União quer ouvir motoristas de todo o país sobre a qualidade dos combustíveis e a fiscalização dos postos. Para isso, elaborou um questionário que está disponível pela internet e pode ser respondido até 10 de setembro por caminhoneiros, motociclistas, taxistas, motoristas de aplicativo e qualquer pessoa que dirija um veículo. A consulta faz parte de uma auditoria do TCU para avaliar como a ANP, Agência Nacional do Petróleo, Gás Natural e Biocombustíveis, fiscaliza a qualidade dos combustíveis vendidos no Brasil. O objetivo é identificar possíveis falhas na fiscalização, principalmente nos estados da região norte, além da dificuldade de atendimento e comunicação da ANP com os consumidores. A violência contra as mulheres expõe mais um desafio para a segurança pública sob responsabilidade do governo de Pernambuco. Em 2025, o estado registrou 88 feminicídios, segundo o maior número do Nordeste, atrás apenas da Bahia. E a rede especializada ainda é limitada. Pernambuco possui apenas 15 delegacias da mulher para todo o estado e somente 7 funcionam 24 horas, enquanto 8 atendem apenas em horário comercial. O cenário continua preocupante em 2026. Segundo o levantamento do Instituto Fogo Cruzado, divulgado na semana passada, 52 mulheres foram baleadas no Grande Recife, sendo 28 mortas e 24 feridas, uma vítima a cada 4 horas. Os números ampliam a cobrança sobre o governo estadual por estrutura de proteção, atendimento especializado e políticas efetivas de enfrentamento à violência contra a mulher. O Radar News volta já!
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5: Uma abordagem da Polícia Militar ocorrida no último sábado em Belo Jardim, no Agreste de Pernambuco, voltou a colocar em debate a conduta de agentes da segurança pública do estado. Um vídeo que circula nas redes sociais e em veículos de imprensa mostra 4 policiais durante a abordagem de um homem que aparenta já estar dominado e algemado, enquanto um dos agentes desfere golpes contra o rosto dele. As imagens exigem uma investigação rigorosa sobre possível uso desproporcional da força. Cabe ao governo de Pernambuco e aos órgãos de controle esclarecer o episódio, identificar as circunstâncias da abordagem e apurar a conduta dos policiais envolvidos. Tenham todos e todas um ótimo dia e até o próximo programa.
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7: Parabéns, parabéns, Rosilda Maria, cliente do mercado Deus é Fiel do Loteamento Rocha, ganhadora do prêmio de R$1.000 da promoção Meu Pai Premiado. E obrigado a todos que participaram da campanha. 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

0: Um carro de luxo da advogada e influenciadora Deolane Bezerra, presa desde maio sob acusação de lavar dinheiro do primeiro comando da capital, foi apreendido pela polícia militar na madrugada de domingo, enquanto era dirigido pelo filho dela na zona leste de São Paulo. O veículo é um Mercedes-Benz LC300 que pode custar cerca de R$500 mil. A polícia militar recebeu alerta após o carro ser detectado na Avenida Salim Farah Maluf, na altura do número 500, no Tatuapé, sentido centro. O carro, dirigido por Giliard Vidal dos Santos, foi interceptado e a PM constatou que o veículo era alvo de mandado de busca e apreensão decorrente da Operação Vernix, da Polícia Civil de São Paulo, que culminou na prisão de Deolane. Nada de ilícito foi encontrado com o filho de Deolane, que foi liberado.
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2: 5:12 na Portal.

0: O juiz Ricardo Siffer, da 4ª Vara da Fazenda Pública do Tribunal de Justiça do Rio de Janeiro, determinou o cumprimento definitivo da sentença que condenou o ex-governador Antony Garotinho por improbidade administrativa. Com a decisão assinada nesta segunda-feira, o atual candidato ao governo do Rio de Janeiro, pelo Republicanos, volta a ter os direitos políticos suspensos por 8 anos e fica impedido de fechar contratos com o poder público pelo prazo de 5 anos.
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2: Portal FM 5 e 21.

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1: O xará do ex-banqueiro Daniel Vorcaro, Daniel Bialski, assumiu a defesa ao lado de Sérgio Leonardo e pediu uma audiência com o ministro do STF, André Mendonça. O ministro do Supremo é o relator do caso Master. Entre as primeiras cartas de Bialski está a possibilidade de uma nova delação premiada, instrumento que costuma trocar informações à justiça por redução de pena. Daniel Vorcaro já tentou esse caminho antes e teve a proposta recusada pelo menos duas vezes.
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0: Os Estados Unidos aceitaram o pedido do Brasil para iniciar consultas no âmbito da Organização Mundial do Comércio sobre as tarifas adicionais impostas a produtos brasileiros. A confirmação foi encaminhada pela delegação norte-americana à entidade distribuída nesta segunda-feira. Segundo o documento, os Estados Unidos receberam em 27 de julho a carta do governo brasileiro que solicitava a abertura das consultas com base nas regras do Sistema de Solução de Controvérsias da OMC. Washington afirmou que aceita o pedido e está disposto a se reunir com representantes brasileiros em uma data que seja conveniente para os dois países.
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2: 5h33 na Portal.

0: O xará do ex-banqueiro Daniel Vorcaro, Daniel Bialski, assumiu a defesa ao lado de Sérgio Leonardo e pediu uma audiência com o ministro do STF, André Mendonça. O ministro do Supremo é o relator do caso Master. Entre as primeiras cartas de Bialski está a possibilidade de uma nova delação premiada, instrumento que costuma trocar informações à justiça por redução de pena. Daniel Vorcaro já tentou esse caminho antes e teve a proposta recusada pelo menos duas vezes.
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2: Agora 5h37 na Portal FM.

0: A região da fronteira entre o Brasil e a Bolívia tem sido palco de um intenso confronto entre as facções criminosas Primeiro Comando da Capital e Comando Vermelho. A disputa pelo controle das rotas do tráfico de cocaína resultou na morte de 9 pessoas recentemente. A cocaína é transportada da Bolívia para o Brasil e distribuída internacionalmente. As forças policiais enfrentam traficantes armados enquanto percorrem rios, estradas e áreas florestadas no município de Porto Esperidião, próximo a Cuiabá, no Mato Grosso. O GEFRON, criado em 2002, integra agentes da Polícia Militar, Polícia Civil e Corpo de Bombeiros, utilizando tecnologia avançada para monitorar atividades suspeitas. O Centro de Denúncias recebe informações que são analisadas e repassadas às equipes em campo.
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2: Portal FM 5:44.

0: Os golpistas agora têm um novo alvo, a geração Z. Um levantamento mostra que adolescentes e jovens caem mais em fraudes do que adultos e até mesmo idosos. 33% dos jovens brasileiros da geração Z, nascidos entre 1997 e 2012, afirmaram ter perdido dinheiro com golpes aplicados por e-mail, internet, telefone ou mensagens de texto nos últimos 12 meses. É o maior índice entre todas as faixas etárias e acima da média nacional de 24%.
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2: 5h49 na Portal.

0: presidente dos Estados Unidos, Donald Trump, foi escondido em um caminhão de transporte de alimentos e fez um voo secreto ao deixar a Turquia devido a uma ameaça do Irã, informou o jornal Washington Post nesta segunda-feira. A operação ocorreu no mês passado, depois que Trump apareceu diante das câmeras, embarcando no antigo Air Force One, em Ankara. Segundo o jornal, o presidente deixou a aeronave sem ser visto e foi levado no caminhão até um avião menor, um C-32A da Força Aérea dos Estados Unidos.
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0: Os Estados Unidos aceitaram o pedido do Brasil para iniciar consultas no âmbito da Organização Mundial do Comércio sobre as tarifas adicionais impostas a produtos brasileiros. A confirmação foi encaminhada pela delegação norte-americana à entidade distribuída nesta segunda-feira. Segundo o documento, os Estados Unidos receberam em 27 de julho a carta do governo brasileiro que solicitava a abertura das consultas com base nas regras do Sistema de Solução de Controvérsias da OMC. Washington afirmou que aceita o pedido e está disposto a se reunir com representantes brasileiros em uma data que seja conveniente para os dois países.
1: Finalizando o programa, obrigado pela audiência. 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
1: Em Arco Verde, pontualmente 18 horas.

0: Chegamos ao final de mais um dia. É hora de agradecer a Deus. Se até aqui o Senhor nos ajudou, se até aqui nos sustentou, Ele vai continuar nos ajudando. 1 Samuel, capítulo 7, versículo 12. Que possamos nos lembrar das coisas que o Senhor já fez na nossa vida e na vida dos nossos semelhantes. Deus é fiel e poderoso. Ele opera maravilhas. Não há absolutamente ninguém comparável a Ti, ó Senhor. Tu és grande e grande é o poder do Teu nome. Jeremias, capítulo 10, versículo 6. Pois o Senhor é grande e muitíssimo digno de louvor. Ele deve ser mais temido que todos os deuses. 1 Crônicas, capítulo 16, versículo 25. Ao único que faz grandes maravilhas, o seu amor dura para sempre. Salmos 136, 4. Grande é o nosso soberano e tremendo é o seu poder. É impossível medir o seu entendimento. Salmos 147, 5. Dai graças ao Senhor, invocai o seu nome, tornai manifestos os seus feitos entre os povos. Relembrai que é excelso o seu nome. Isaías, capítulo 12, versículo 4. 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
2: Portal e a Hora, agora 6:04.
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2: Terça-feira, 11 de agosto de 2026.
3: Vamos aos destaques do dia.
2: Plano da Apex quer diversificar destino das exportações brasileiras.
3: Iniciativa busca apoiar empresas impactadas pelas tarifas impostas pelos Estados Unidos. Luana Karen.
4: Entre os mercados alternativos com parcerias na agência estão Canadá, México, Alemanha, Turquia, África do Sul, China e Índia.
2: IBGE revela que inflação em julho foi de 0,07%.
3: Índice foi menor que o registrado no mês anterior. Márcia Fernandes.
5: O setor de alimentação e bebidas teve queda de 0,67%. A redução veio por influência dos alimentos comprados para consumo em casa.
2: E vamos falar daquelas ligações que não queremos receber.
3: Brasil registra uma média de 305 mil ligações indesejadas por minuto.
2: Saiba como evitar na reportagem de Graziele Bezerra.
6: O Não Me Perturbe é um desses serviços criados para preservar o cidadão das ligações abusivas.
3: Hoje, na apresentação da Voz do Brasil, Luciana Vasconcelos e Luciano Seixas.
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3: A inflação do mês de julho teve um recuo de 0,07%, de acordo com o IPCA, Índice Nacional de Preços ao Consumidor Amplo.
2: O índice é usado para medir a inflação oficial no Brasil. O resultado de julho representa uma variação de 0,09 ponto percentual em relação ao registrado no mês anterior.
3: Os dados foram divulgados hoje pelo IBGE.
5: O resultado ficou abaixo da taxa de junho, com variação de 0,07% e 0,09 ponto percentual abaixo da taxa do mês anterior. Nos 12 meses encerrados em julho, o índice ficou em 4,44%, abaixo dos 4,64% registrados até junho. O maior impacto veio do grupo habitação, puxado pela alta da energia elétrica. Já o setor de alimentação e bebidas teve queda de 0,67%. A redução veio por influência dos alimentos comprados para consumo em casa. Fernando Gonçalves, gerente do IPCA do IBGE, destacou os alimentos que impactaram no resultado da alimentação.
7: A alimentação no domicílio variou menos de 1,14%, com influência das quedas do café moído, menos 2,45%, da cenoura, menos 14,41%, da batata inglesa, menos 19,59% e do tomate, com menos 29,09%. Sendo o tomate o principal impacto negativo no resultado do mês, com menos 0,10 ponto percentual.
5: Já o Índice Nacional de Preços ao Consumidor, INPC, ficou em 0,01% em julho. Em junho, ele estava em 0,14%. O INPC é calculado pelo IBGE com base no rendimento de famílias que recebem de 1 a 5 salários mínimos, sendo o chefe assalariado. Já o IPCA é medido com famílias de rendimento monetário entre 1 e 40 salários mínimos. Reportagem Márcia Fernandes.
2: Apoiar empresas brasileiras impactadas pelas tarifas impostas pelos Estados Unidos.
3: É o que pretende a Apex Brasil por meio de um plano lançado hoje.
2: A ideia é pensar estratégias individuais para cada tipo de negócio e diversificar os mercados para exportação.
4: O Plano de Diversificação de Exportações, elaborado pela Apex Brasil, Agência Brasileira de Promoção de Exportações e Investimentos, pretende atender 5.300 empresas estimadas como atingidas pelo tarifaço imposto pelos Estados Unidos. São companhias de setores como alimentos e bebidas, calçados, moda e máquinas e equipamentos. Além do atendimento individual às empresas afetadas, a iniciativa prevê a conexão com compradores internacionais, como explica Laudemir Miller, presidente da Apex Brasil.
8: Nós vamos colocar as empresas brasileiras frente a frente com compradores internacionais do seu produto em mercados alternativos. Nós vamos fazer isso com feiras internacionais, com rodadas de negócios no Brasil. Nós vamos trazer compradores internacionais ao Brasil e também nós vamos ter uma modalidade de apoio direto a empresas, um apoio financeiro em determinadas ações para elas se prepararem para exportação.
4: Estão previstas mais de 300 ações de diversificação de mercados em todo o mundo. Entre os mercados alternativos com parcerias na agência estão Canadá, México, Alemanha, Turquia, África do Sul, China e Índia. De acordo com Laudemir Miller, presidente da Apex Brasil, a agência vai investir 210 milhões de reais para colocar as ações em prática.
8: A gente não tem como meta recuperar nos 12 meses os 210 milhões, o que a gente quer é ampliar o número de mercados que as empresas exportam e ampliar ainda mais as exportações do Brasil.
4: A partir desta quarta-feira, as empresas afetadas pelo tarifaço e interessadas no plano de diversificação de exportações devem se inscrever diretamente na página da Apex na internet, em apexbrasil.com.br. Reportagem Luana Karen.
3: E produtores de cana-de-açúcar da região Nordeste que sofreram prejuízos econômicos por causa da tributação imposta pelos Estados Unidos ou decorrentes de eventos climáticos extremos têm direito a apoio.
2: Foi publicado hoje decreto que regulamenta a concessão do apoio financeiro.
9: Produtores independentes de cana-de-açúcar da região Nordeste, que tiveram prejuízos na safra 2025-2026, poderão solicitar apoio financeiro. O benefício será de R$ 12,00 por tonelada de cana comercializada, com limite total de R$ 270 milhões de reais em recursos. O apoio é destinado a quem comprovar prejuízos causados pela tributação adicional sobre exportações brasileiras pelos Estados Unidos ou por eventos climáticos extremos. A produção considerada deve ter sido entregue entre 1º de agosto de 2025 e 31 de julho de 2026. Para receber, o produtor precisa apresentar à Companhia Nacional de Abastecimento, a CONAB, a documentação que comprove a comercialização e os prejuízos. Os documentos devem ser enviados até 30 de outubro de 2026. O pagamento será feito pela CONAB por PIX, utilizando a chave CPF ou CNPJ do beneficiário, ou por depósito em conta corrente de sua titularidade. Não tem direito produtores que sejam sócios nas usinas, destilarias ou cooperativas que recebem a cana-de-açúcar. As orientações para envio da documentação e a relação dos beneficiários serão divulgadas pela CONAB em seu site, no endereço gov.br/conab. Thaís de Araújo para a Voz do Brasil.
3: Projetos de assistência técnica e extensão rural do semiárido podem ser beneficiados por edital aberto pela Agência Nacional de Assistência Técnica e Extensão Rural, a ANATER, e Ministério do Desenvolvimento Agrário e Agricultura Familiar.
2: São 413 milhões de reais para implementar a adaptação climática na agricultura familiar.
3: Serão selecionados 50 lotes territoriais em 10 estados do semiárido, atingindo mais de 60 mil famílias.
2: A presidente da Agência Nacional de Assistência Técnica e Extensão Rural, Loroana Coutinho, explicou a quem se destina o edital.
10: A gente está falando de agricultores familiares, de povos indígenas, comunidades quilombolas, de assentados e assentadas da reforma agrária, de beneficiários do Programa Nacional do Crédito Fundiário. Então, é uma gama de pessoas que são vinculadas ao Programa Garantia Safra e que agora poderão receber estruturação, poderão receber acompanhamento. Então, não é só assistência técnica e extensão rural, é assistência técnica e extensão rural, mas também estruturação da produção. Então, certamente, a gente vai dinamizar esses 56 territórios com muita ação.
3: O prazo para a inscrição das propostas vai até 31 de agosto e pode ser feita a inscrição pela internet em anater.org/editais-2.
2: Produtores rurais que vão declarar um imposto territorial rural podem fazer de forma mais simples.
3: A novidade deste ano é a opção de quitar o imposto na hora, usando o PIX, cartão ou TED.
2: O prazo de entrega da declaração vai até o dia 30 de setembro.
11: O prazo para a entrega da declaração do Imposto sobre a Propriedade Territorial Rural começou nesta segunda-feira e segue até 30 de setembro de 2026. A novidade este ano é que na versão web para pessoas jurídicas e para proprietários de imóveis rurais com área superior a 100 hectares, o pagamento do tributo pode ser feito por PIX, cartão de crédito, TED ou emissão do documento para pagamento. No sistema é possível preencher, transmitir, retificar e consultar declarações sem a necessidade de instalar programas no computador. O acesso é realizado com autenticação gov.br nos níveis prata ou ouro. Contribuintes que possuem muitos imóveis rurais podem ser importados arquivos contendo múltiplas declarações. Para ter acesso à declaração do Imposto sobre a Propriedade Territorial via web, acesse o endereço serviços.receitafederal.gov.br/login. Lá, o contribuinte deve entrar na conta gov.br, localizar o imóvel e preencher a declaração. Daniele Popov para a Voz do Brasil.
3: O Ministério da Saúde e o Serviço Federal de Processamento de Dados, o SERPRO, anunciaram a nuvem soberana do SUS.
2: E o que isso significa? Que os dados do Sistema Único de Saúde vão ser armazenados em uma única infraestrutura nacional.
12: Pela proposta, informações como históricos médicos, resultados de exames e registros de vacinação passam a ser processados exclusivamente em território nacional. A medida atende a parâmetros da Lei Geral de Proteção de Dados e garante a submissão das bases digitais unicamente à legislação brasileira, como explica o ministro da Saúde, Alexandre Padilha.
13: Todos os mais de 5 bilhões de dados da saúde, da nossa Rede Nacional de Dados de Saúde, passa a ter a segurança, a casa própria, aqui no Brasil, submetido às leis brasileiras, apenas a nenhuma lei de qualquer outro país.
12: O Serviço Federal de Processamento de Dados e o Departamento de Informação e Informática do Sistema Único de Saúde vão administrar a infraestrutura. O presidente do SERPRO, Wilton Mota, disse que, além de maior segurança, a nuvem soberana do SUS vai permitir a ampliação dos serviços digitais na saúde.
14: É consolidar uma infraestrutura robusta, segura e soberana.
12: Com a nuvem soberana do SUS, o Ministério da Saúde espera consolidar a Rede Nacional de Dados em Saúde, onde o paciente terá toda a sua trajetória no SUS em formato digital. Reportagem Nazi Brum.
3: E a gente vai falar agora de uma coisa que irrita muito o brasileiro. São aquelas ligações indesejadas de telemarketing, instituições financeiras.
2: O excesso pode até fazer com que chamadas importantes deixem de ser atendidas.
3: E para ajudar o consumidor a se proteger, existem ferramentas gratuitas que permitem bloquear o telemarketing e identificar quem está por trás de números desconhecidos.
15: O Brasil registra uma média de 305 mil ligações indesejadas por minuto, segundo dados do IDEC, o Instituto de Defesa de Consumidores. O número dá ao país o título de líder global em chamadas abusivas. Desde 2022, a Anatel tem atuado para garantir o direito de quem não quer receber esses tipos de chamadas, que no geral são ofertas de produtos e serviços, pesquisas, pedidos de doações ou cobranças. E mais, muitas vezes são realizadas por robôs.
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15: O Não Me Perturbe é um desses serviços criados para preservar o cidadão das ligações abusivas. Ele é gratuito e permite bloquear chamadas realizadas pelo telemarketing de operadoras de telecomunicações e instituições financeiras participantes. Basta acessar a plataforma www.nãomeperturbe.com.br, realizar o cadastro e selecionar as empresas que você deseja bloquear. Outra alternativa é o Qual Empresa Me Ligou? Caso você receba a chamada de um número desconhecido, é possível acessar o site qualempresameligou.com.br e consultar a qual empresa aquele número está vinculado. A ferramenta permite a localização dos canais oficiais de atendimento da empresa e evita que o usuário caia em golpes. A estudante de psicologia Isabelle Reis se queixa dos constantes incômodos provocados pelas ligações cada vez mais insistentes.
19: Eu recebo muitas ligações pela manhã, muitas ligações pela tarde e agora recentemente eu venho recebendo ligações até pela noite. Então eu não atendo mais ligação, às vezes pode ser até uma pessoa que é conhecida ou alguma coisa urgente, eu não atendo. Assim, meu celular sempre está no mudo, inclusive minha mãe até reclama. Às vezes ela me liga, ou pessoas da minha vida me ligam, e sempre está no silencioso. Então, se eu não estou com o celular na minha mão, às vezes eu não atendo, e às vezes é uma coisa séria.
15: Desde junho de 2024, a Anatel também passou a considerar abusivas as chamadas curtas, com duração de até 6 segundos. Desde então, foram realizados mais de 1.200 bloqueios de empresas para a realização de chamadas, e quase 40 milhões de reais em multas já foram aplicados. Reportagem Graziele Bezerra.
2: E falamos sobre as ligações indesejadas, muitas vezes feitas para os nossos celulares.
3: Um aparelho que faz parte do dia a dia, sempre ao lado do brasileiro. Por lá a gente faz compras, tem acesso ao banco e aos nossos contatos.
2: Pois então, uma plataforma permite registrar um aparelho celular e emitir alertas em caso de perda, roubo ou furto.
3: É o Celular Seguro, um sistema do Ministério da Justiça e Segurança Pública.
2: A plataforma oferece também a opção de indicar contatos de segurança e comunicar uma ocorrência para bloquear o aparelho de forma simples e rápida.
3: Você sabe como cadastrar o seu telefone na plataforma Celular Seguro? O sistema permite ao usuário registrar o aparelho celular e emitir alertas em caso de roubo, furto ou perda. A plataforma também oferece a opção de indicar pessoas de confiança que vão poder emitir um alerta em nome do usuário caso ele não consiga acessar o sistema. Para usar o Celular Seguro, é necessário fazer o login por meio de uma conta gov.br. O cadastro pode ser realizado pelo aplicativo ou pela versão web da plataforma. Para se cadastrar, basta acessar a plataforma Celular Seguro, escolher a opção Meus Telefones ou Telefones de Confiança e selecionar o aparelho. Depois, basta clicar em Alerta e confirmar o registro. Após a confirmação, será gerado um número de protocolo que pode ser utilizado em eventuais consultas posteriores. A plataforma Celular Seguro também oferece uma ferramenta para consulta de aparelhos usados antes da compra e verificar se determinado aparelho tem registro de roubo, furto ou perda. Para realizar a consulta, basta informar o e-mail, número de identificação único do aparelho celular. O e-mail pode ser consultado nas configurações do aparelho.
15: Priscila Machado, para a Voz do Brasil.
3: Golpistas estão utilizando a logomarca do governo federal para oferecer supostas renegociações.
2: A orientação é não clicar em e-mails, mensagens e links na internet, inclusive em redes sociais.
9: O Ministério da Fazenda alerta para golpes aplicados contra pessoas que procuram renegociar dívidas. Os golpistas utilizam anúncios falsos, e-mails, mensagens e links na internet, inclusive em redes sociais, e usam indevidamente nomes e logomarcas do governo federal para conferir aparência de legitimidade às ofertas. A orientação é ficar atento. A renegociação de dívidas é feita diretamente com as instituições bancárias. O governo não envia links, mensagens digitais ou SMS oferecendo esse tipo de serviço e não mantém sites específicos para renegociação. Por isso, não forneça dados pessoais ou bancários e não faça pagamentos a partir de links recebidos por mensagens ou anúncios. Informações e orientações sobre renegociação de dívidas estão disponíveis no portal oficial do Ministério da Fazenda, no endereço gov.br/fazenda. Em caso de dúvida, procure diretamente a instituição financeira responsável pela dívida e utilize somente canais oficiais. Lucília Araújo, para a Voz do Brasil.
3: Uma aeronave com sensores de alta precisão está sobrevoando Amazônia, Cerrado e Pantanal para medir os gases que causam o efeito estufa.
2: O trabalho é uma parceria entre Brasil e Alemanha.
20: A aeronave, equipada com instrumentos científicos, está fazendo voos no espaço aéreo brasileiro desde o mês passado. O objetivo é medir fluxos e concentrações atmosféricas de dióxido de carbono e metano, dois dos principais gases causadores do efeito estufa. Os voos se concentram na Amazônia, no Pantanal e em parte do Cerrado. O modelo do avião é capaz de voar em uma ampla faixa de altitude, desde 850 metros até 15 mil metros. O pesquisador do Instituto de Física da Universidade de São Paulo, Paulo Artacho dá os detalhes.
0: O objetivo principal dessa pesquisa é entender melhor as emissões e o processamento atmosférico de um gás de efeito estufa, que é muito importante, que é o metano. Então, o metano é o segundo gás em importância, em relevância, do ponto de vista de gases de efeito estufa, logo depois do dióxido de carbono. E a Amazônia e o Pantanal, em particular, todas as áreas alagadas, são fortes emissores de metano.
20: Cerca de 120 pesquisadores de instituições de pesquisa da Alemanha e do Brasil trabalham na coleta de dados. A coordenação é do Instituto Nacional de Pesquisas Espaciais, o INPE, e do Centro Espacial Alemão. Segundo o coordenador da pesquisa, Dirceu Luiz Erdes, os dados vão complementar informações de outros sistemas de observação, validar medições por satélite e aprimorar modelos climáticos.
21: Todos os modelos de IPCC, modelos de clima e tempo, utilizam dados de CO2 e metano. Então, o principal objetivo desse trabalho é validar esses modelos, corrigir o que tiver que corrigir e melhorar as projeções futuras. E também validar os dados de satélite. Tem vários satélites hoje, tanto europeus como americanos, japoneses e chineses, que cruzam o nosso território. E eles têm um valor de coleta desses dados. E a ideia desse projeto é coletar os dados in situ, na região, e validar tanto o satélite como os modelos de previsão.
20: A campanha científica deve se estender até meados de setembro. Até lá, serão realizados cerca de 15 voos, tanto durante o dia quanto à noite. Reportagem Luciana Colares, de Holanda.
3: O modelo brasileiro de alimentação escolar, que une os produtos da agricultura familiar às merendas servidas aos estudantes, foi apresentado a uma delegação da Etiópia.
22: Antes de chegar ao prato dos estudantes, a merenda escolar percorre um caminho que começa muito antes da cozinha da escola. É um modelo que une alimentação saudável, agricultura familiar e políticas públicas. Uma experiência brasileira que desperta o interesse de outros países, como a Etiópia. Como lembrou a coordenadora-geral do Programa Nacional de Alimentação Escolar, Karine Santos.
23: O Brasil coopera com muitos países, faz parte da programação dessa missão de receber a delegação da Etiópia, demonstrar como isso é levado a efeito até que esse alimento chegue de fato no prato dos nossos estudantes.
22: A visita integra a parceria de cooperação entre Brasil e Etiópia voltada ao intercâmbio de experiências sobre alimentação escolar. Analista de projetos da Agência Brasileira de Cooperação, Paola Barbieri, falou como funciona essa cooperação entre os dois países.
24: O Programa de Alimentação Escolar Brasileiro já tem 70 anos, né, de existência e, assim, pelas inovações que o programa traz, os países, eles têm muito interesse em conhecer como ele é organizado, né, como ele é operado.
22: Numa escola do Distrito Federal, a delegação da Etiópia pôde acompanhar o resultado desse trabalho na prática. Parte dos alimentos servidos nas escolas públicas vem diretamente da agricultura familiar. A produção passa pelas cooperativas e segue para as unidades de ensino, como garante o presidente da cooperativa, Anaildo Porfírio da Silva.
25: A nossa cooperativa associação hoje atende 72 escolas, então isso ajuda demais o agricultor.
22: O agricultor familiar José Ailton Alves diz que sente satisfação por ter o seu trabalho reconhecido internacionalmente.
26: A gente se sente honrado e gratificado, porque a gente está vendo que o nosso trabalho está sendo visto.
22: Os alimentos produzidos por agricultores familiares, como José Ailton, chegam a milhões de estudantes, como Otaviana Esteves de Deus, de 11 anos.
27: Muito legal essa hora que a gente reúne todo mundo aqui na mesa para comer, conversar, um alimento saudável também, muito delicioso.
22: A merendeira Dilma Costa conta que o sucesso é garantido.
28: Hoje é estrogonofe, hoje vai ser uma loucura, eles vão comer assim, sempre repetem, né?
22: A cooperação Brasil-Etiópia é coordenada pela Agência Brasileira de Cooperação, pelo Fundo Nacional de desenvolvimento da educação e conta com o suporte de agências das Nações Unidas. Reportagem Cleide Lopes.
2: E essas foram as notícias do governo federal.
3: Fique agora com as notícias do Poder Judiciário e do Congresso Nacional. Uma boa noite.
2: Boa noite para você e até amanhã.
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5: Centro de Estudos Constitucionais do Supremo Tribunal Federal prorroga prazo de inscrições para audiência acadêmica em Belém, no Pará.
6: Relatório do CNJ aponta que medidas protetivas chegam rápido, mas não bastam contra feminicídios.
5: STJ mantém condenação de suposto membro do PCC a mais de 87 anos de prisão.
6: Boa noite, eu sou o Arthur Filho.
5: E eu sou Walter Lima.
6: O Centro de Estudos Constitucionais do Supremo Tribunal Federal prorrogou para 16 de agosto o prazo de inscrições para participação na terceira audiência acadêmica regional do projeto O Ensino do Direito Constitucional no Século XXI, Panorama e Perspectivas.
5: O evento será realizado no próximo dia 28 no Instituto de Ciências Jurídicas da Universidade Federal do Pará.
6: As instituições interessadas em fazer exposição oral devem realizar a inscrição por meio de formulário com envio de resumo escrito até 4 mil caracteres.
5: As manifestações devem ter caráter constitucional e poderão abordar um ou mais dos eixos temáticos definidos pelo Centro de Estudos Constitucionais do Supremo Tribunal Federal.
6: Pesquisa apresentada pelo Conselho Nacional de Justiça revela que o sistema de justiça tem concedido com rapidez medidas protetivas de urgência.
5: Mas os dados revelam que ainda é um desafio combater o feminicídio. Fernanda Porto.
7: 53% das medidas protetivas de urgência são concedidas no mesmo dia em que a mulher faz a solicitação. Mas a ação ainda não é suficiente para evitar casos de feminicídios, já que em 57,6% dos casos, as vítimas tinham medidas protetivas vigentes. Os dados são da pesquisa Feminicídio e Medidas Protetivas de Urgência, publicada pelo Conselho Nacional de Justiça. O levantamento foi feito com base em mais de 10 mil inquéritos iniciados e ações penais de primeiro grau ajuizadas entre os anos de 2024 e 2025. Do grupo analisado, 3.449 vítimas, ou seja, duas a cada três mulheres, não tinham medida contra o réu. Já outras 1.669 tinham medida protetiva, o que corresponde a uma a cada três vítimas.
6: Superior Tribunal de Justiça mantém condenação de mais de 87 anos de prisão a suposto integrante do PCC.
5: A decisão é da desembargadora convocada Nilsone de Freitas. Repórter Fátima Uchoa.
8: O réu foi condenado por participação em organização criminosa armada, 5 homicídios qualificados e ocultação de cadáver. Entre as vítimas está uma escrivã da Polícia Civil de São Paulo. Segundo o Ministério Público, o réu é integrante do primeiro comando da capital, o PCC. A defesa pretendia anular a condenação pelo Tribunal do Júri e obter novo julgamento, mas o Tribunal de Justiça de São Paulo negou a apelação, sob o fundamento de que a decisão dos jurados tinha amparo em provas. No STJ, ao analisar o pedido, Nilsone de Freitas destacou que o habeas corpus serve para proteger o direito de locomoção diante de ilegalidade ou abuso de poder, não sendo cabível para rediscutir condenações quando não há flagrante ilegalidade.
6: Justiça Federal suspende reintegração de posse em área disputada por assentados e indígenas pataxós na Bahia.
5: Com a decisão, a ordem de reintegração de posse em favor do INCRA fica sem efeito até um novo julgamento, que só deve ocorrer após produção de prova técnica. Sabrine Menezes.
10: No recurso, o MPF sustentou que os direitos territoriais ancestrais dos povos indígenas são originários e reconhecidos pela Constituição Federal. Com a decisão, o processo de reintegração de posse do lote 77A, localizado no projeto Assentamento Cumuru-Xatiba, em Prado, na Bahia, deve passar por uma nova perícia para verificar se a área faz parte da terra indígena Comexatibá, do povo Pataxó. Em caso de confirmação, os assentados têm direito à indenização e à eventual realocação para outro projeto de reforma agrária.
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6: A você, uma boa noite.
5: E até amanhã.
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12: Eu sou Paula Groba.
13: E eu sou Humberto Pinheiro.
12: E estes são os destaques de hoje do Jornal do Senado, que começa agora.
13: Vai à sanção programa de incentivos à produção nacional de fertilizantes.
12: Avança projeto que define implementação do novo piso salarial nacional para médicos e cirurgiões dentistas.
13: Estatuto do Aprendiz segue para plenário com urgência.
12: Boa noite.
13: Boa noite.
12: Apesar de ser uma das maiores potências mundiais de produção de alimentos, o Brasil ainda depende fortemente de fertilizantes importados para manter a produção agrícola.
13: Para reduzir essa dependência, o Senado aprovou hoje e encaminhou para a sanção presidencial o projeto que cria um programa de incentivo à produção nacional de fertilizantes. A proposta busca aumentar a oferta do insumo produzido no país, reduzir os custos para o agronegócio e, com isso, ajudar a baratear a produção de alimentos. A reportagem é de Alexandre Campos.
14: A principal mudança feita pelos deputados federais aprovada pelos senadores é a autorização para o repasse de recursos do orçamento ao BNDES para abrir linha de crédito para investimentos na produção de fertilizantes e matérias-primas, remineralizadores, bioinsumos e biofertilizantes. O dinheiro poderá financiar plantas industriais, atividades de pesquisa e infraestrutura de integração de polos logísticos. Relatora do projeto, a senadora Tereza Cristina, do PP de Mato Grosso do Sul, lembrou que, apesar de ser uma potência agrícola, o Brasil continua dependente da importação de fertilizantes.
16: Em 50 anos, nós revolucionamos a agricultura e a produção brasileira. E hoje, este ano, a gente deve passar os Estados Unidos como maiores exportadores de grãos do mundo. E nós vamos fazer essa façanha com terras pobres, presidente, que precisam de fertilizantes. Então é uma loucura a gente não ter até hoje um Profert da vida.
14: O texto aprovado, que segue para a sanção presidencial, confere ao Conselho Nacional de Fertilizantes e Nutrição de Plantas a atribuição de avaliar a cada 2 anos a efetividade do programa e definir a mistura mínima obrigatória de fertilizantes nacionais aos comercializados em território brasileiro.
12: E a Comissão de Orçamento aprovou a abertura de créditos extraordinários à União para socorrer vítimas de desastres naturais e para agências reguladoras.
13: Relatora da proposta, a senadora Tereza Cristina defendeu que o instrumento da abertura de crédito...
12: E a Comissão de Orçamento aprovou a abertura de créditos extraordinários à União para socorrer vítimas de desastres naturais e para agências reguladoras.
13: Relatora da proposta, a senadora...

0: Cristina, do PP, de Mato Grosso do Sul, votou pela aprovação da medida, mas reforçou que o crédito extraordinário só deve ser usado em casos excepcionais.
1: Um país que, estação após estação, precisa correr para socorrer aquilo que poderia ter prevenido, não enfrenta um problema de imprevisibilidade, enfrenta um problema de planejamento.
0: A comissão também aprovou um projeto de abertura de crédito de R$ 24 milhões para reforçar o orçamento das agências reguladoras.
2: Médicos e cirurgiões dentistas podem ter piso salarial de mais de R$ 13 mil para 20 horas semanais, mas a implementação será gradual ao longo de 3 anos.
3: Foi o que aprovou nesta terça-feira a Comissão de Assuntos Econômicos. Pelo texto aprovado, o piso será implementado em 3 etapas. As informações com a repórter Marcela Cunha.
4: O projeto estabelece piso salarial de R$ 13.662 para médicos e cirurgiões dentistas que trabalham 20 horas por semana. O novo valor de referência vale tanto para o setor público quanto para o privado e deverá ser reajustado anualmente. A proposta também aumenta para 50% o adicional pelo trabalho noturno e mantém nesse percentual a remuneração das horas extras. O texto já havia sido aprovado pela Comissão de Assuntos Econômicos e de Assuntos Sociais, mas recebeu recurso para votação pelo plenário. Foram apresentadas 4 emendas e, por isso, o projeto voltou à CAI. O relator, senador Nelsinho Trade, do PSD do Mato Grosso do Sul, aceitou apenas a emenda que prevê a implantação gradual do novo piso, 40% do valor no primeiro ano, 70% no segundo e 100% a partir do terceiro.
5: A transição confere tempo de adaptação aos empregadores, tanto do setor privado quanto do setor público, e mitiga eventuais impactos negativos sobre o mercado de trabalho.
4: O projeto segue para análise da Comissão de Assuntos Sociais e depois para votação no plenário do Senado.
2: O Senado pode analisar propostas que reduzem o número de dias letivos nos calendários escolares.
3: As ideias foram apresentadas por cidadãos e serão analisadas pela Comissão de Direitos Humanos e Legislação Participativa. Se aprovadas, poderão ser transformadas em projetos de lei. Repórter Herman Kulitz.
6: As iniciativas foram apresentadas por cidadãos pelo portal E-Cidadania. Como receberam mais de 20 mil apoios, se tornaram sugestões legislativas. Agora, a Comissão de Direitos Humanos e Legislação Participativa vai decidir se elas serão transformadas em projeto de lei. André Camargo, autor de uma das propostas, explicou que antigamente o calendário escolar era de 180 dias e não vê prejuízo no retorno a essa quantidade.
7: As 800 horas vão permanecer, né? A carga horária de trabalho vai se manter, o que vai diminuir é a quantidade de dias letivos, para a gente poder se organizar, se reorganizar e tentar ver uma nova saída.
6: Os autores alegam benefícios tanto para os professores, favorecendo a formação continuada e a melhora na qualidade de vida no trabalho, quanto para os alunos, que poderão ter um ano letivo mais dinâmico e focado em um ensino mais eficiente, podendo até diminuir a evasão escolar.
2: E avançou no Senado o Estatuto do Aprendiz, novo marco legal para programas de aprendizagem com regras de contratação de adolescentes e jovens entre 14 e 24 anos, além de pessoas com deficiência em qualquer idade.
3: O texto aprovado pela Comissão de Assuntos Sociais, sem modificações, seguiu com pedido de urgência para votação no plenário do Senado. Repórter Marcela Diniz.
8: O contrato terá duração de 2 anos, podendo ser prorrogado por mais um, e a jornada poderá chegar a 8 horas diárias para quem já concluiu a educação básica. A proposta garante direitos como vale-transporte, férias no mesmo período do recesso escolar para menores de 18 anos e estabilidade para gestantes. O texto mantém a obrigatoriedade de contratação de aprendizes por empresas de médio e grande porte nos mesmos percentuais de hoje, mínimo de 5% e máximo de 15%, de acordo com o número de trabalhadores. Micro e pequenos negócios continuarão com contratação facultativa. Para quem não cumprir a cota, o texto prevê multa de R$ 3 mil por aprendiz não contratado. Em caso de reincidência ou embaraço à fiscalização, o valor dobra. O texto aprovado pelos senadores é o mesmo que veio da Câmara. 5 emendas de plenário foram rejeitadas na Comissão de Assuntos Sociais.

0: Entre elas, a que transferia para a negociação coletiva regras sobre aprendizagem. O senador Flávio Arnes, do PSB paranaense, lembrou que já existe decisão do STF proibindo esse tipo de acordo quando o que está em questão são direitos de adolescentes.
1: Não se pode discutir mais vagas ou menos vagas. E já existe o tema 1046, que afastou expressamente das políticas de inclusão de aprendizes a negociação coletiva. A empresa pode alocar aprendizes em outros tomadores de serviço, públicos ou privados. Então, várias alternativas foram criadas para se ultrapassar o problema de, eventualmente, uma empresa não poder contratar.
0: A aprovação no Senado é o último passo da análise da proposta no Congresso, mas para virar lei, ela ainda precisa ser sancionada pelo presidente da República.
2: E o senador Paulo Paim, do PT do Rio Grande do Sul, reafirmou o apoio à redução da jornada para 40 horas semanais, sem redução de salário. Segundo ele, mais de 80% dos brasileiros apoiam o fim da escala 6x1.
3: Paim também citou estudos que apontam a possibilidade de criação de 4,5 milhões de novos empregos com a medida. Ao destacar que a proposta já recebeu o aval dos deputados, o senador defendeu que a PEC seja colocada em votação no Senado.
4: Não estamos diante de uma pauta de esquerda ou de direita, de centro ou do governo ou da oposição. Estamos diante de uma pauta dos brasileiros, das famílias brasileiras.
3: Com edição de Paula Groba e trabalhos técnicos de Eliseu Caires, o Jornal do Senado fica por aqui. Acompanhe agora as notícias da Câmara dos Deputados. Boa noite.
2: Boa noite e até amanhã.
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6: Comissões declaram nulo casamento de menores de 16 anos de idade.
7: Propostas aumentam o acesso da população às canetas emagrecedoras.
6: Lei votada pelos parlamentares amplia o uso do FGTS por filantrópicas.
7: Boa noite. Uma nova lei mantém até 2030 a autorização para que instituições filantrópicas de saúde utilizem recursos do FGTS, a partir de projeto que passou pela análise dos deputados. Quem explica é a repórter Maria Neves.
8: Já está em vigor a lei que prorroga até 2030 o prazo para que hospitais filantrópicos utilizem recursos do Fundo de Garantia do Tempo de Serviço, o FGTS. Entre 2019 e 2022, a legislação permitia a essas instituições de saúde sem fins lucrativos aplicarem verbas do FGTS, mas a autorização não foi prorrogada. A norma sancionada agora foi apresentada pelo deputado Paulo Pimenta, do PT do Rio Grande do Sul, ainda este ano. O parlamentar apenas recuperou o texto de uma medida provisória do Executivo que perdeu a validade porque não foi votada pelo Congresso. Ao defender a aprovação do então projeto de lei no plenário da Câmara, o deputado Pompeu de Matos, do PDT do Rio Grande do Sul, ressaltou que a proposta vai beneficiar especialmente as Santas Casas.
9: É uma retomada de uma possibilidade que tinham as Santas Casas de se socorrer do Fundo de Garantia por Tempo de Serviço para suprir as dívidas que têm de financiamento. Segundo consta, a própria Santa Casas já declararam que há uma dívida em torno de 10 bilhões e existe recurso no Fundo de Garantia destas Santas Casas que pode ser lançado mão.
8: O governo estima que a utilização de verbas do FGTS pode reduzir os encargos financeiros das entidades filantrópicas de patamares próximos a 18% ao ano para cerca de 12% ao ano. Para serem consideradas filantrópicas, as instituições devem destinar pelo menos 60% dos atendimentos ao Sistema Único de Saúde, de forma gratuita para a população. Os empréstimos com recursos do Fundo de Garantia vão beneficiar também instituições sem fins lucrativos que atuem no campo para auxiliar pessoas com deficiência e que participem de forma complementar do SUS. Na Câmara, o texto foi aprovado em 7 de julho e logo em seguida, no dia 15 do mesmo mês, os senadores também acolheram o projeto. Da Rádio Câmara de Brasília, Maria Neves.
6: Projeto de Ribamar Silva, do Podemos de São Paulo, atualiza as regras de rotulagem de alimentos. A proposta prevê informações nutricionais mais claras e acessíveis para orientar os consumidores na escolha de produtos.
7: De acordo com o texto de Ribamar Silva, a regulamentação deve estabelecer critérios para destacar o teor de açúcares, sódios, gorduras e outros componentes de interesse para a saúde. O projeto também prevê recursos de acessibilidade, como o sistema Braille e ferramentas digitais para pessoas com deficiência.
5: Saúde.
6: Projetos em discussão na Câmara querem aumentar acesso da população às chamadas canetas emagrecedoras. A repórter Mônica Tati tem os detalhes.
10: 60% dos brasileiros estão obesos ou acima do peso, segundo dados divulgados pelo Ministério da Saúde. Dessas pessoas, um quarto já é considerada obesa. A obesidade geralmente acarreta doenças crônicas, como hipertensão, diabetes e problemas cardiovasculares. São necessárias várias medidas para evitar a condição, como boa alimentação e a prática de exercícios físicos. Mas o uso de substâncias presentes nas chamadas canetas emagrecedoras tem se mostrado eficaz para reduzir o peso corporal e ajudar no controle da obesidade. Para tentar controlar os danos, deputados apresentaram projetos para aumentar o acesso da população a esse tipo de tratamento. O deputado Mário Eringer, do PDT de Minas Gerais, apresentou o projeto de lei que declara de interesse público os medicamentos Monjaro e Zepbound, que utilizam como princípio ativo a tirzepatida. A medida permite que o governo utilize o mecanismo de licença compulsória da propriedade industrial, popularmente conhecido como quebra de patente.
11: A quebra da patente propicia que outras empresas, aumenta a concorrência, possam fabricar esse medicamento, a tirzepatida, e atingir o maior número de pessoas, porque haverá com certeza uma redução do preço. Hoje, o preço do Monjaro e do Zepbound é muito caro, impossibilita qualquer pessoa de classe média, média alta até, de usar esse medicamento, porque o preço é muito alto. E os benefícios são tão grandes que isso é vantagem para a saúde pública de uma maneira geral.
10: Já o deputado Damião Feliciano, do União da Paraíba, apresentou o projeto que exige a oferta de liraglutida, que tem o nome comercial de Saxenda, e a semaglutida, conhecida por Wegov ou Ozempic, pelo SUS, o Sistema Único de Saúde. Segundo Damião Feliciano, esses dois medicamentos são reconhecidos mundialmente como eficazes no tratamento da obesidade, mas o preço é uma barreira para a população mais carente. Segundo a Anvisa, a liraglutida auxilia no controle crônico de peso em associação a uma dieta baixa em calorias e ao aumento de exercícios físicos. A semaglutida, por sua vez, é mais uma opção para o tratamento do diabetes mellitus tipo 2. Os projetos que pretendem facilitar o acesso da população às canetas emagrecedoras estão em diferentes fases de apreciação na Câmara dos Deputados. Da Rádio Câmara de Brasília, Mônica Tati.
5: Trabalho.
7: Sidney Leite, do PSD do Amazonas, pondera que o texto da PEC do fim da escala 6x1 deve contemplar os interesses tanto dos empresários quanto dos trabalhadores. Ele afirma que a redução da jornada vai garantir mais tempo de convivência familiar para os brasileiros.
12: É importante que se compreenda que nós temos um segmento para quem empreende nesse país, o comércio e os serviços. Há necessidade que nesse relatório que nós vamos aprovar, contemple esses setores, que são setores que muitas vezes não conseguem manter o trabalhador na formalidade, tendo em vista os altos custos dos encargos sociais. Mas isso não deve ser fator para que aqui no Parlamento nós possamos avançar e dar fim a essa escala e que homens e mulheres possam ter o direito de conviver com a família, direito ao lazer, direito ao estudo e, com isso, ter uma qualidade de vida melhor.
6: Sidney Leite lembra que a escala 5x2 já existe em áreas como o serviço público, o setor financeiro e parte da indústria. O parlamentar acredita que o fim da escala 6x1 vai contribuir para a redução do adoecimento dos trabalhadores e para o aumento da produtividade no ambiente profissional.
5: Economia.
7: Luiz Erondina, do PSOL de São Paulo, é uma das autoras do projeto que cria o Sistema Nacional de Transparência e Monitoramento de Preços de Combustíveis. A proposta prevê um portal público para consulta em tempo real dos preços praticados em postos de todo o país.
13: Luiz Erundina sugere que distribuidoras e revendedores informem a ANP dados sobre preços, custos e volumes comercializados. Ela acrescenta que o texto estabelece mecanismos para identificar variações abusivas de preços, além de estabelecer sanções administrativas.
5: Ciência e tecnologia.
7: Lucas Ramos, do PSB de Pernambuco, propõe discutir a criação da CID Digital, uma contribuição sobre as receitas obtidas por plataformas digitais com a prestação ou intermediação de serviços. A medida busca estabelecer uma nova forma de tributação para o setor.
13: Lucas Ramos destaca que a proposta divide opiniões e que, por isso, precisa ser debatida. Enquanto os defensores apontam a necessidade de ampliar a tributação, empresas afirmam que já recolhem diferentes impostos e alertam para o risco de aumento de custos e repasse ao consumidor.
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5: Direitos Humanos.
7: A Câmara aprovou o projeto que declara nulo o casamento de menores de 16 anos de idade. A repórter Paula Bittar acompanhou a votação.
15: A Comissão de Constituição e Justiça da Câmara aprovou uma proposta que declara a nulidade em qualquer caso do casamento de pessoas que não atingiram 16 anos de idade, a chamada da idade núbil. O texto aprovado exclui artigos do Código Civil que prevêem a possibilidade de casamento antes da idade núbil, como em caso de gravidez, ou estabelecem regras e prazos para confirmação ou anulação desses casamentos. A relatora na CCJ, deputada Ana Paula Lima, do PT de Santa Catarina, apresentou um parecer favorável a esse projeto da deputada da Laura Carneiro, do PSD do Rio de Janeiro, mas rejeitou um outro do deputado Dr. Fernando Máximo, do PL de Rondônia, que pretendia facilitar o casamento de quem atingiu 16 anos com a assinatura de um dos pais ou responsáveis. Atualmente, a lei exige a assinatura de ambos os pais ou representantes legais nesses casos. Ana Paula Lima também destacou que a vedação do casamento de menores de 16 anos encontra respaldo constitucional na proteção à infância e à juventude.
16: A aprovação do meu parecer pela Comissão de Constituição e Justiça, que torna nulo o casamento antes dos 16 anos, não é só um detalhe jurídico, é a Câmara Federal dizendo com todas as letras que esse tipo de casamento nunca deveria ter existido. Uma criança e adolescente ser empurrada para dentro de um casamento significa abandono escolar, gravidez precoce e muitas vezes violência escondida dentro de casa. Fecharmos as brechas que ainda restam na nossa legislação é proteger meninas que sozinhas não teriam como se defender.
15: A proposta que declara a nulidade em qualquer caso do casamento de pessoas que não atingiram 16 anos de idade já pode seguir para análise do Senado, a menos que haja recurso para votação antes pelo plenário da Câmara. Da Rádio Câmara, de Brasília, Paula Bittar.
5: Transportes.
13: Júlio Lopes, do PP do Rio de Janeiro, apoia projeto que estabelece o transporte público gratuito como um direito universal no país. Na opinião do parlamentar, a tarifa zero estimula o comércio e já é uma realidade bem-sucedida em diversas cidades.
17: Essa é uma ideia disruptiva, uma ideia nova, uma ideia importante, porque muitos países do mundo já estão começando essas experiências, assim como no Brasil. Nós já temos várias cidades no Brasil, mais de 14 cidades brasileiras, onde o transporte é gratuito e gera um movimento enorme na economia, porque você usa o transporte não só para ir trabalhar, mas também para se divertir, para ir cuidar da sua saúde, para cuidar da vida médica, clínica dos seus filhos também, enfim. O transporte gratuito gera um movimento enorme na economia.
7: Júlio Lopes reconhece os desafios para garantir o financiamento da medida, mas acredita que a criação de fontes permanentes de recursos e o uso de matrizes energéticas mais baratas, como o gás natural, podem garantir a mobilidade gratuita sem distinção de segmentos da população.
13: Proposta de Chico Alencar, do PSOL do Rio de Janeiro, prevê passe livre em todos os transportes públicos do país para pessoas com deficiência e doenças crônicas. A ideia, segundo o deputado, é garantir mobilidade e ampliar o acesso a um direito básico.
7: Chico Alencar lembra que pessoas com deficiência e doenças crônicas enfrentam limitações específicas e que, por isso, precisam de tratamento diferenciado no acesso ao transporte. Ele acrescenta ainda que é dever do poder público atender ao interesse coletivo e garantir a inclusão.
18: Então, esse passe livre em todos os transportes coletivos para o portador de doença crônica ou de deficiência é, na verdade, o cumprimento de um direito que a gente quer ver assegurado. É bom lembrar que os serviços de transporte público são uma concessão do poder público e as empresas concessionárias têm que se submeter à legislação mais geral, que é, por definição, voltada para o bem comum.
5: Desenvolvimento regional.
13: Dorinaldo Malafaia, do PDT do Amapá, é relator de projeto que concede a Macapá o título de Capital Nacional do Meio do Mundo. A proposta destaca que a cidade é a única capital brasileira cortada pela linha do Equador, onde o equinócio pode ser observado duas vezes ao ano, em março e setembro.
7: Dorinaldo Malafaia deu parecer favorável à iniciativa, ressaltando a importância do reconhecimento para a identidade local. Ele aponta que a homenagem pode fortalecer o turismo de Macapá por valorizar atrações ligadas à linha do Equador, como o Parque Meio do Mundo.
13: Projeto de Márcio Neiser, do Solidariedade, transforma o festejo do Santuário Diocesano Nossa Senhora do Coco da Aparecida, em Loreto, no Maranhão, em manifestação da cultura nacional. A celebração é realizada anualmente entre os dias 6 e 15 de agosto.
7: De acordo com Márcio Neiser, o festejo reúne milhares de romeiros de diferentes regiões do país e representa uma tradição centenária da população maranhense. Na visão do deputado, a proposta valoriza o patrimônio cultural e incentiva o turismo e o desenvolvimento local.
5: Comissões.
13: Institui a Política Nacional de Integridade Pública e Governança Preventiva. O deputado explica que a proposta fortalece os mecanismos de prevenção de irregularidades, transparência e eficiência na administração pública.
7: Entre as medidas previstas no projeto de Rui Carneiro estão a obrigatoriedade de programas de integridade nos órgãos públicos, com códigos de ética, canais de denúncia e capacitação de servidores. O texto também cria órgão destinado a produzir inteligência, identificar riscos e apoiar os órgãos de controle.
5: Justiça.
13: Projeto de Beto Pereira, do Republicanos de Mato Grosso do Sul, define os critérios para caracterizar o notável saber jurídico exigido para a indicação de ministros dos tribunais superiores e desembargadores. Entre os parâmetros sugeridos estão atuação no magistério e produção científica.
7: Beto Pereira também defende que a titulação de doutor em Direito e o recebimento de premiações na área jurídica sejam considerados para as nomeações. Na visão dele, a medida dá mais objetividade ao conceito previsto na Constituição e reduz interpretações subjetivas no processo de indicação.
5: Segurança Pública.
13: Sancionadas pelo Poder Executivo, propostas discutidas na Câmara ampliam a proteção às mulheres.
7: Deputadas apontam avanços com as novas leis do Pix Pensão e de divulgação do Ligue 180, segundo ressalta o repórter José Carlos Oliveira.
19: Deputadas participaram da cerimônia de sanção das novas leis do Pix Pensão e de divulgação do Ligue 180 e apontaram avanços no Pacto Nacional dos Três Poderes contra o Feminicídio. A lei que obriga o poder público a divulgar o telefone exclusivo de denúncia de violência contra a mulher em locais públicos e privados de grande circulação surgiu de proposta da deputada Laura Carneiro, do PSD do Rio de Janeiro. Relatora do texto na Câmara, a deputada Camila Jara, do PT do Mato Grosso do Sul, destacou os esforços de fortalecimento do Ligue 180, criado em 2005.
20: O 180 tinha sofrido um completo desmonte. As mulheres ligavam e eram encaminhadas para qualquer lugar e eram muitas vezes revitimadas. Quando a deputada Laura faz esse projeto para que os estados divulguem o 180, é uma maneira da gente estar ampliando e garantindo que ele funcione.
19: Já a lei do chamado Pix Pensão altera o Código de Processo Civil para instituir a transferência automática de pensão alimentícia. O texto surgiu de proposta da deputada Tabata Amaral, do PSB de São Paulo, com a intenção de reverter o atual quadro de 650 mil processos judiciais por falta de pagamento de pensão alimentícia, muitos deles relativos a homens de classes média e alta.
21: São 11 milhões de mães solo no nosso Brasil. Quase 2 milhões de crianças que não têm o nome do pai na certidão de nascimento. E aquilo que a gente tem para a CLT, para o assalariado, que é o desconto da pensão, a gente vai ter para todo mundo com essa lei. Pode ser MEI, pode ser autônomo, pode trocar de emprego, pode ser empresário, pode estar na informalidade, deve uma pensão alimentícia, tem filho, vai ter que ter o depósito na conta da mãe todo mês certinho.
19: Da Rádio Câmara de Brasília, José Carlos Oliveira.
13: Projeto de Alexandre Guimarães, do MDB do Tocantins, cria a Política Nacional de Prevenção e Enfrentamento à Violência de Gênero no Ambiente Digital. Segundo o autor, o objetivo é estabelecer medidas que protejam as vítimas e responsabilizem os autores de crimes cometidos na internet.
7: Entre as medidas previstas no projeto de Alexandre Guimarães estão a criação de canais para denúncias e a remoção de conteúdos ilícitos. O texto também estabelece regras para provedores e prevê ações de educação digital e prevenção contra o uso ilegal da inteligência artificial.
13: Termina agora o Jornal Câmara dos Deputados, produzido pela Rádio Câmara, com trabalhos técnicos de Everson Urani e apresentação de Márcio Aquiles Sardi e José Carlos Andrade. Uma ótima noite para você.
7: Boa noite, a Voz do Brasil volta amanhã.
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2: Ao longo desse especial sobre os 90 anos da Rádio Nacional, falamos sobre o desafio de quando se trata do desafio de criar a identidade de uma nova capital de um país.
3: A Rádio Nacional chegou ao Planalto Central antes da inauguração de Brasília e se tinha o objetivo de divulgar a construção da nova sede dos três poderes, a emissora rapidamente assumiu uma outra missão: fazer ecoar a voz dos candangos.

0: Aproximar famílias separadas pela migração, prestar serviços, atuar na cultura e levar entretenimento a uma cidade que ainda nascia em meio aos canteiros de obras. Carlos Sena, atual gestor da Rádio Nacional, fala da relação da emissora com os trabalhadores da nova capital.
1: Veio a Rádio Nacional, inaugurada em 58, com qual objetivo? De substituir o papel da Rádio Nacional do Rio de Janeiro com transmissões em ondas curtas que poderiam ser sintonizadas no Brasil inteiro. Para quê? Ser um canal de comunicação entre as pessoas que estavam aqui trabalhando na construção da cidade com as suas famílias.
2: A Rádio Nacional de Brasília também orientava quem chegava à nova capital. Programas como Notícias de Brasília, Venha Conhecer Brasília e Você Pergunta e Nós Respondemos esclareciam dúvidas da população e mostravam ao restante do país que as obras avançavam, combatendo boatos de que Brasília havia parado.
0: Vicente Alencar, um dos radialistas pioneiros da cidade, se recorda do primeiro jornal que existiu na emissora e era apresentado por ele, o Brasília em Dia com o Mundo.
3: A equipe nacional de comunicação apresenta... 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
4: A gente divulgava um dado como uma obra. Hoje foram lançadas as fundações do Palácio de Itamaraty. Será uma obra com as características, descrevi a obra. Hoje o presidente Cirino esteve na barragem do Porto, vendo a captação de água para Brasília. O presidente Cirino vai amanhã, vai ver o parque rodoviário. Sempre que se dava a hora certa, vinha um dado sobre a contagem regressiva. Em cima da contagem regressiva. Ou seja, eu fazia história e não sabia.
2: Mas a Rádio Nacional também era lazer. Meira Filho despertava os trabalhadores e transmitia os famosos alôs. A discoteca do ouvinte, de Zair Cansado, atendia aos pedidos musicais, enquanto as crônicas de Clemente Luz emocionavam quem parava para almoçar nos canteiros de obras.
5: A Crônica da Cidade. Uma página diária de Clemente Luz para a Rádio Nacional de Brasília.
0: O pesquisador do Arquivo Público do Distrito Federal, Elias Manuel da Silva, conta essa história.
6: Conta-se que o pessoal de todos os campos, canteiros de trabalho de Brasília, eles paravam no almoço, o pessoal chegava a silenciar os canteiros de obra, aumentava no radiozinho o sinal, porque eles queriam ouvir a crônica. O que era essa crônica? Era uma crônica preparada pelos jornalistas da Rádio Nacional, onde ele expressava a saudade do candango da sua família, o orgulho do candango de construir Brasília. Você imagina, num canteiro de obras, chegando naquele caminhão no final de semana, o candango sobe em cima do caminhão e fala: querida Maria, tu que está aí na terrinha, teu marido está aqui, eu estou bem, querida.
2: O galpão da Rádio Nacional tornou-se o principal espaço cultural de Brasília. Recebia programas de auditório, concursos de calouros, espetáculos teatrais e apresentações musicais. No palco, peças teatrais marcavam a época, como Os Pioneiros, encenada em 1959, e a peça infantil Caçulinha do Brasil.
0: Depois disso, as caravanas da emissora passaram a levar artistas diretamente aos acampamentos. E os trabalhadores contavam com shows de Glória Maria, Fernando Lopes, Gesiel Mota e José Portilho. A programação refletia a diversidade dos candangos. Ao lado dos sucessos do Rio de Janeiro, a emissora valorizava a música sertaneja de Goiás, Minas Gerais e de outras regiões de origem dos trabalhadores, criando uma identidade própria.
6: vê que a Rádio Nacional ela não se elitizou. Por quê? Porque aqui, nos campos, ela tocava música sertaneja de Minas Gerais, música sertaneja dos goianos que estavam por aqui, e não só o samba e a bossa nova do Rio de Janeiro. Ela enriquece culturalmente a própria perspectiva da capital, que não é apenas uma perspectiva de elitizar, trazer a cultura do Rio de Janeiro. Não, é a trazer a cultura do sertanejo, que estava naquele tempo crescendo no mundo.

0: no pó da nova capital, nascia um sentimento de pertencimento da população com a Rádio Nacional, que ia além da programação da rádio.
1: A Rádio Nacional de Brasília, ela nasce no pó, com as pessoas que trabalhavam no pó, que respiravam o pó e que falavam das pessoas que queriam se ligar com a sua família. Que a Rádio Nacional de Brasília está ligada à alma dos nossos queridos candangos que construíram Brasília pensando e intencionando, querendo construir um Brasil novo.
2: Esse episódio usou áudios do acervo da Empresa Brasil de Comunicação e do podcast Na Memória do Rádio, de Cláudio Paixão.
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0: Minha gente do Brasil, são 20 horas e 12 minutos. Muito boa noite, amigos e amigas de Brasília e de todo o Brasil. Muito boa noite, estamos juntos aqui com a graça de Deus e Nossa Senhora. Vamos até às 11 da noite. Eu sou Maurício Rabelo, estou na companhia do meu amigo Celso Ribeiro do Amorim, da minha amiga Fatinha, e queremos cumprimentar também o Jaider Ribeiro do Amorim, o Antônio Miranda, sempre preparando as melhores seleções musicais, sempre prestando atenção no pedido do nosso ouvinte. Obrigado, Antônio Miranda, o moço de André Fernandes, em Minas Gerais, de Minas também, Minas Gerais. Cumprimentar a Tayana Borges, a nossa coordenadora da Amazônia, cumprimentar o Mário Sartorello, nosso coordenador da Nacional de Brasília, cumprimentar o Carlos Sena, nosso diretor executivo e também gerente executivo, nosso diretor-geral, Tiago Regoto, e a nossa presidente Antônia Peregrino. Boa noite, Fatinha!
1: Boa noite, Maurício, boa noite, Celso, boa noite, Anderson, boa noite a todos os ouvintes.
0: Tudo bom?
1: Querendo gripar aqui, né? Ficar rouca, né? A mudança de clima, viu? Vento, tem hora que é calor, é frio, é muito vento. Aí o organismo não aguenta, né? Mas eu vou melhorar.
0: Vamos lá.
1: Começar aqui o programa, que nem o Maurício, começar animada, daqui a pouco eu tô boa, se Deus quiser.
0: Exatamente, né?
1: E hoje tem um aniversariante, você pediu pra anotar de ontem, Maurício, é o Pedrinho Neto, né?
0: Pedrinho Neto, lá de Patos, Minas, em Minas Gerais. Alô, Pedrinho Neto,
1: 11 de agosto.
0: O programa dedicado a ele, Pedrinho Neto, lá em Patos de Minas. Minas, eu queria mandar o áudio para ele de volta aqui. Vamos ver se eu consigo aqui.
1: Porque Pedro, ontem ele falou tanto do aniversário dele hoje. Eu falei, não, eu vou anotar para não esquecer.
0: É o Pedrinho, é esse que é um pouquinho aqui. Deixa eu ver se é ele mesmo. Deixa eu ver. Quer ver? Deixa eu ver se é ele. Quer ver?
2: Oi. Ah, o Maurício lá, ela mesmo.
0: Campeão,
2: viu?
0: Como é que é?
2: Ô, Maurício, boa noite, Maurício.
0: Boa noite.
2: Aqui é o Pedrinho Neto, aqui de Patos de Minas.
0: Aham.
2: Você pode, você manda lamento de um peão pra mim.
0: Lamento de um peão.
2: Ô, Maurício,
0: nós tocamos,
2: eu quero
0: rápido,
2: mandar,
0: né,
2: pro Zé Mota, lá no Jardim Esperança, pra esposa dele, pra Rivânia.
0: Marivânia.
2: E você pode, registrar meu aniversário aí, meu aniversário é amanhã, dia 11.
0: Do Neto, viu? Aham. Olha, nós queremos dedicar o programa de hoje, dia 11 de agosto, para você, Pedrinho Neto, juntamente com a sua esposa aí no Jardim Esperança, em Patos de Minas, pelo seu aniversário. Nós da Rádio Nacional de Brasília, do programa Eu de Cá, Você de Lá, a Fátima Araújo, o Celso Ribeiro do Amorim e eu, Maurício Rabelo, lhe desejamos tudo de bom nessa data de hoje. Amigo Pedrinho Neto, Patos de Minas, cante os parabéns aí, Celso Ribeiro. Alô, Pedrinho! Tenho certeza que a sua esposa lhe abraça nesse momento, sua família inteira. Parabéns, felicidades, muitos anos de vida.
1: Pois é, Maurício, falando em parabéns, hoje também é o dia do garçom, né? Aquela pessoa, quando você chega assim no restaurante, que ele recebe com todo carinho, todo sorriso, parece que até a comida fica melhor, né? Porque é muito bom que você encontra um garçom assim, bem atencioso. Então, parabéns para todos os garçons pelos seus dias. O Celso até separou uma música aqui, né, Celso? Para oferecer para todos garçom, os garçons pelo seu aniversário hoje.
3: Aqui, nessa mesa de
0: também, viu? Tem um amigo meu. Meu, já. Então, primeiro faz essa homenagem aí, depois tem mais gente,
1: tem mais
0: também sendo homenageado, né? 20 horas e 16. Levanta, Celso Ribeiro.
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0: Pois é, gente, agora 20 horas e 20 minutos no Eu de Cá, Você de Lá. Estou recebendo aqui a mensagem do doutor Isaac de Souza Almada, advogado lá da cidade de Buritis, no estado do Tocantins, né? Ele está me parabenizando pela passagem do dia do advogado hoje. Agradeço muito, é exatamente o doutor Isaac de Souza Almada. Ele escreveu assim: olha, Maurício Rabelo, ser advogado é mais do que exercer uma profissão. É carregar a missão de defender direitos, de promover a justiça e transformar vidas de todos os dias. Parabéns a todos os advogados que, com ética, com coragem e dedicação, constroem um mundo mais justo. Essa é a mensagem do meu querido amigo, colega, advogado, o doutor Isaac de Souza Almada, ele que está lá em Buritis, no estado do Tocantins. E o dia do advogado é celebrado hoje, quase 200 anos da criação dos primeiros cursos jurídicos do Brasil. É comemorado em 11 de agosto, o dia do advogado celebra homens e mulheres responsáveis em representar cidadãos e cidadãs perante a justiça. A origem da data se deu como uma homenagem à fundação dos primeiros cursos de direito no Brasil em 1827. Então, o ano que vem completa-se 200 anos, né? Na ocasião, o imperador Dom Pedro I sancionou a lei que instituiu dois cursos de ciências jurídicas e sociais, um em São Paulo, o outro em Olinda, Pernambuco. A Escola de São Paulo deu origem à Faculdade de Direito da Universidade de São Paulo, a USP. No Lago do São Francisco, a instituição de Olinda, Pernambuco, seria posteriormente transferida para Recife, também Pernambuco, e está na origem da atual Faculdade de Direito da Universidade Federal de Pernambuco. Portanto, a cada data, a data celebra não apenas o profissional, mas o momento em que o saber jurídico passou a ser ensinado em solo brasileiro, para a organização institucional da própria advocacia. A atividade tornou-se também uma garantia constitucional. O artigo 133 da Constituição Federal de 1988 estabelece que o advogado é indispensável à administração da justiça. Parabéns a todos os advogados e às advogadas, meus colegas de profissão que honram a advocacia do Brasil. Parabéns, advogados e advogadas. Obrigado, doutor Isaac de Souza Almada. Parabéns para o senhor também. Agora são 20 horas e 23 minutos no Eu de Cá, Você de Lá. O doutor Isaac ainda falou assim: ô, doutor Isaac, cadê o senhor? Fala comigo aí, fala comigo e não esconda nada. Pera aí, agora vai, agora vai. Pois não, doutor Isaac, pode falar. Oi.
1: Alô, doutor Maurício Rabelo, boa noite. Boa noite. Ouvindo aqui você parabenizar os advogados.
0: Sim.
1: E quero mandar um abraço todo especial, doutor, a todos os advogados do Brasil, a você, sim, doutor Maurício Rabelo.
0: Sim, obrigado.
1: E a todos aqueles que estão na escuta do programa. Aqui, professor e doutor Isaac de Souza Almada. Parabéns, doutor Maurício Rabelo,
0: obrigado,
1: e a todos os advogados do Brasil. Boa noite.
0: Um abraço grande. Muito obrigado, doutor Isaac. Um abração para o senhor aí, em Buriti, no Tocantins, né? E olha, eu tem pouco tempo que me formei, né? Tem poucos anos, mas eu tenho muita satisfação. Estudo todo dia para que eu possa defender com sabedoria os nossos clientes, os nossos amigos, né? Então, eu, se Deus quiser, como eu atuo no rádio, radialista há muitos anos, né? E acho que consegui aprender a fazer rádio, consegui fazer um trabalho digno, eu quero também fazer esse mesmo trabalho digno como advogado. E graças a Deus tem conseguido bons resultados, né? Com trabalho, com estudo, com dedicação, porque se for para eu dar prejuízo para um cliente meu, eu prefiro não pegar a causa, né? Se for para não defendê-lo como se eu estivesse no lugar dele. Não, eu prefiro não pegar a causa. Se eu sentir que Eu não tenho o saber direito para fazer a defesa. Eu prefiro que procure um outro, um colega, para que seja bem defendido, para que a pessoa fique feliz, né? Então, parabéns, colegas!

0: Olha, agora são 20 horas e 25 lá do estado do Paraná. Fala comigo, Paraná, terra querida.
1: Toca a música dos pais, meu velho pai.
0: Meu velho pai.
1: Lembrando os pais, tem que ser também, Maurício.
0: Obrigado.
1: Emílio Lenita de Orquilheira, Paraná, tchau.
0: É o Emílio e, pera aqui, Emílio.
1: Lenita de Orquilheira, Paraná, tchau.
0: Obrigado, minha querida amiga. Obrigado, Emílio, também pedindo meu velho pai. Muito obrigado, muito obrigado. Um grande abraço mandando para todos os papais do Brasil, né? Deixa eu mandar um abraço aqui para Kelly, lá do estado, Kelly é do estado do Pará. Oi, Kelly, tudo bem? Olha, você mande uma mensagem de áudio ou por escrito, porque nós não estamos podendo colocar o telefone no ar. Está perguntando se pode ligar para participar no ar. Durante esse período antes das eleições, pré-eleitoral, né, e durante o período das eleições, nós não estamos autorizados a colocar o telefone no ar, tá bom? Mas pode mandar a sua mensagem, a sua voz bonita, nós vamos colocá-la no ar aqui para todo mundo ouvir, tá bom? Um grande abraço, Kelly, aí no estado do Pará. Tem música aí, Celção? Que tá no ponto, Celso Ribeiro? Meu velho pai. Toca para nós aí, Celção. 20 horas e 27. Deixa cair. Léo Canhoto e Robertinho, meu velho pai.

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0: Pois é, gente, agora 20:32 no Eu de Cá, Você de Lá. Nós temos a, opa, a Kelly lá do estado do Pará, mandou a mensagem. Alô, alô, Kelly, como vai você? Tudo bom? Tranquilo? Ela mandou a mensagem assim, fala, Kelly, boa noite, boa noite.
1: Oi, Maurício, boa noite. Oi. Então, nós estávamos ligando pra só para dar uma boa noite para você, para Fatinha. Opa. Nós estamos aqui na Chácara Recanto, ouvindo. Uhum. Só um modão bom aí, hein?
0: É.
1: E aí, hoje minha sogra veio dormir aqui. Aí a gente ia colocar ela para conversar com vocês. Mas tá bom, tá aí o áudio. Agora ela vai mandar um áudio aí para vocês, viu?
0: Tá bom.
1: Uma boa noite, um abraço, Maurício.
0: Obrigado.
2: Oi, Maurício, boa noite. Boa, tudo bem?
0: Tudo e você?
2: Eu tô aqui na Chácara Recanto hoje, mas o Anderson, a Kelly. Eu sou de Formoso do Araguaia, natural de Formoso do Araguaia. Tem uns 20 anos que eu moro aqui no Pará.
0: Sim.
2: Aí tô aqui com meu filho, minha nora, assistindo você aqui.
0: Que coisa
2: aí,
0: boa.
2: Aí gostaria de pedir uma música.
0: Na hora. Acha
2: tem
0: a música
2: como
0: dela aí.
2: Amor de Primavera pra nós aí.
0: Amor de Primavera. De Paulo e Paulinho.
2: De Paulo e Paulinho.
0: Na hora.
2: Aí. E aqui nós estamos todo mundo bem, só te ouvindo aqui, viu? Música.
0: Na hora. Acha a música dela aí.
2: Amor de Primavera pra nós aí.
0: Amor de Primavera. De Paulo e Paulinho.
2: De Paulo e Paulinho.
0: Na hora.

0: Eu sou de Formoso do Araguaia, natural de Formoso do Araguaia. Eu tenho uns 20 anos que eu moro aqui no Pará.
1: Sei.
0: Aí tô aqui com meu filho, minha nora, assistindo você aqui. Aí gostaria de pedir uma música.
1: Ah.
0: É, tem como passar Amor de Primavera pra nós aí? De Paulo e Paulinho. Aí aqui nós estamos todo mundo bem, só te ouvindo aqui, viu? Tá muito bom o programa.
1: Aham.
0: Um abraço.
1: Mas que coisa boa.
2: Como vai você? Tudo bom? Tranquilo?
1: Maurício, para de falar, rapaz. Opa! Mas que coisa boa. Agora 20 horas e 34 minutos. Ouvi essa voz bonita, mansa e tranquila lá do estado do Pará. Pena que a chácara Recanto, eu não sei onde é que fica no Pará. Qual lugar aí do estado do Pará? É, eles estão lá no quintal, o Anderson, a Kelly e a sogra, que é a Maria de Jesus, né? Alô, alô, minha querida amiga Maria de Jesus, é uma moça lá de Formoso do Araguaia, que foi visitar o filho Anderson e a nora Kelly lá no Pará. Tem uma voz bonita, tranquila. Hoje eu falei muito lá em Formoso do Araguaia, com meu irmão, com a minha mãe, com a minha irmã, foi muito bom. Conversei quase umas 2 horas com eles lá, viu? Formoso do Araguaia, só tranquilidade, né? Muito obrigado. Você deve estar com saudade. Ela está em Santana do Araguaia, na Chácara Recanto. Maria de Jesus, Santana do Araguaia. Eu me lembro com muita saudade, aí perto de Barreira dos Campos, né? Perto do Rio Araguaia, perto também de Redenção, no Pará, perto da Vila Mandi. Tô lembrando aí dessa cidade tão boa. Obrigado, Maria de Jesus. Obrigado, Anderson, no quintal de casa. Obrigado, Kelly. Que presente que você me deu com a música que ela pediu, de Paulo e Paulino, Amor de Primavera. Toca moda pra nós aí, Celção. É pra você, Maria de Jesus. É pra você, Kelly. É pra você, Anderson, aí em Santana do Araguaia, no estadão do Pará.

0: dia.
1: Pois é, gente, agora são 20 horas e 41 minutos, mais uma vez, um grande abraço a Kelly, o Anderson, que moram lá no sítio, na chácara, né? E a dona Maria de Jesus, que mora dentro da cidade de Santana do Araguaia, deve fazer umas pamonhas por lá hoje, amanhã, né? Muito obrigado, Maria de Jesus, muito obrigado, Kelly, muito obrigado, Anderson, Santana do Araguaia, no Pará. Exirene falando assim, alô, Exirene, boa noite.
2: Boa noite, meus queridos Maurício, Fatinha e a toda a sua equipe, né? Boa noite a todo esse povo maravilhoso dessa rádio que faz parte da minha vida desde que eu nasci, né? E vai continuar sendo até Deus o dia quiser. Que Deus quiser, né?
1: Que coisa boa!
2: E assim, faz parte, né? Aham. Da minha vida, da minha infância, da minha adolescência, né?
1: Obrigado,
2: e agora tá fazendo parte da minha velhice, da minha velhice também.
1: E nada de velhice, não, moça.
2: Isso é muito bom, né?
1: É bom demais.
2: Parabéns, é um programa tá maravilhoso. Tô aqui, de boa. Deitada na rede, ouvindo aqui a Nacional. Um abraço
1: nossa,
2: a todos.
1: Mas que coisa boa. Muito bem, muito obrigado, Exirene, é uma moça bonita, nova ainda, falando de velhice, nossa, imagino eu então, hein, Exirene? Obrigado, obrigado, minha querida amiga, que a Rádio Nacional continue fazendo parte da sua vida e você fazendo parte da nossa vida aqui. Muito obrigado, Exirene, uma excelente noite para você, muito obrigado. Tem mais aqui, Dilcilene, falando assim, alô, Dilcilene, tá dizendo, boa noite, meu amigo, tô no Rio de novo, ligado? Ligado em você, tô no Rio de novo, ligado em você, por cá muita chuva, manda um amor para um alô para toda a turma da pesca, Fábio, Valneik, Dalvan, todos na escuta, pedindo uma do Amado Batista ou do milionário José Rico, tá bom demais, obrigado, obrigado Dilcilene, obrigado, ela está no Rio de novo, né? Ela é lá do estado do Pará, obrigado Dilcilene, obrigado Fábio, Valneik, Dalvan. Muito obrigado, muito obrigado. Minas Gerais, fala comigo, Minas Gerais. Boa noite. Boa noite. Oi.
3: Aí, Maurício.
1: Oi,
3: Rabino. Tudo bem?
1: Bom.
3: Aqui é o Zé Mota, de Pato de Minas, Bairro Jardim Esperança. Maurício, Rabino. Tudo bem?
1: Bom.
3: Aqui é o Zé Mota, de Pato de Minas, Bairro Jardim Esperança.
1: Aham.
3: Eu queria. A minha esposa, a Rivânia, está pedindo para você mandar uma música para ela, que chama Xalana, Xalana com o Sérgio Reis.
1: Xalana,
3: se for possível, mandar uma música para ela.
1: Na hora, vou mandar agora.
3: E ela está oferecendo para nosso amigo Pedrinho, que aniversariou ontem.
1: O Pedrinho.
3: E o mais dele é a dupla Pedrinho Neto e Sabiá.
1: Ah.
3: Aí, o dia que você vir aqui em Patos de Minas, ela vai
1: fazer uma
3: capelinha de chumbo, você é lá, eu também sou de lá.
1: Você é de lá, rapaz?
3: Sou seu conterrâneo de lá.
1: Você acha que você é meu parente?
3: Sou ouvindo seu programa há muitos anos.
1: Zé Mota.
3: Aí você manda música pra nós e diz que você vinha passear em Paz de Minas, vai lá em Cabelinho do Chumbo lá.
1: Nós vai na hora.
3: Lá no padrão passei lá.
1: Vai ser bom, hein, rapaz? Obrigado, obrigado, meu querido amigo. Acho que é meu primo Zé Mota, né? Se você for parente do Zeca Mota, você é meu parente, viu? Zeca Mota é sobrinho da minha avó. Então, sobrinho da minha avó, primeiro da minha mãe, né? Então, um grande abraço, meu querido amigo Zé Mota. Obrigado, Rivânia. Obrigado à dupla Pedrinho Neto e Sabiá. Muito obrigado. Aí no bairro Jardim Esperança, em Patos de Minas, Minas Gerais. Pode preparar que vamos fazer um piseiro lá na Capelinha do Chumbo. Né, Zé Mota? Um abração pra você, pra Rivânia, e a música é Xalana, do Sérgio Reis, viu, meu amigo Celção? Xalana! E agora, vai pedir, põe no ponto aí que nós vamos tocar já já. Já tá no ponto? Sapeca! Xalana, Sérgio Reis, 20 horas e 46, bonito!

0: Pois é, gente, agora 20h52, eu de cá, você de lá, da Rádio Nacional, Miguel lá de Boa Vista, Roraima. Alô, seu Miguel, boa noite. Opa, tudo bom, Miguel?
1: Tá bom demais. Opa. Obrigado, Dilcilene.
0: Opa.
1: Obrigado, ela está no
0: Rio de Janeiro. Opa. Ô, Cabocão apaixonado. Segura.
2: Estamos aqui junto com o nosso Trovão Azul.
0: Trovão
2: aqui
0: Azul.
2: Aqui quem fala é Miguel de Bovim, choraram, meus amigos.
0: Opa.
2: Estamos aqui ligados na nossa nacional, meu de cá, você de lá.
0: Pronto.
2: E na Rádio Universitário, meus amigos.
0: Você falou, tá falado.
2: Passar pra você, passar pra Fatinha. Fatinha, você é minha conterrânea, Fatinha. Eu sou de Matias Olímpio, Piauí, Fatinha.
0: Matias Olímpio, Piauí.
2: Aqui, meus amigos, ligado à nossa nacional. E eu de cá, você de lá, junto com o nosso Trovão Azul.
0: Opa.
2: Aqui quem fala é Miguel de Boa Vista, horário, vai saber. Até a próxima.
0: Até a próxima. Gostei demais, você caboclo animado. Rapaz, você deve ter comido alguma coisa, viu, amigo? Uma...
3: Você ouve. 8h53 na Portal.
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3: 8h54.
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3: Boa noite, pessoal. Léo Siqueira, a partir de agora com você aqui na Portal FM.

0: Agora na Portal, pontualmente 9 horas.
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2: A terra tremeu na Colômbia em um terremoto de magnitude 7,4 na escala Richter. Atingiu a cidade de São José del Palmar, deixando diversos mortos e feridos. O tremor foi sentido em diversas cidades como Bogotá e Medellín. Este foi o terremoto mais forte deste século a atingir o país. O presidente Abelardo de La Espriella decretou o estado de emergência. Dezenas de prédios foram danificados. Ainda em relação ao clima, os oceanos bateram em julho a maior temperatura média já registrada, 20,96 graus, superando a marca de 2023. Um dos fatores é o El Niño, fenômeno que está se formando no Pacífico e deve se intensificar nos próximos meses. A UEFA e a Confederação Asiática de Futebol e a CONCACAF, que administra o futebol no Caribe, na América do Norte e na América Central, divulgaram nesta segunda-feira uma carta aberta criticando o presidente da FIFA, Gianni Infantino, por sua conduta durante a proposta de venda de uma participação nos direitos comerciais da Copa do Mundo. A declaração, que ficou a um passo de exigir abertamente uma nova liderança, afirmou que Infantino havia quebrado a confiança por meio de engano com a proposta agora abandonada. Havia se colocado acima do coletivo e as três confederações exigiram uma análise totalmente independente do que havia ocorrido.
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0: 9 e 2 na Portal.
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0: Já tô por aqui com vocês novamente na Portal FM.